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12: 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E a hora certa na Atividade FM.
13: 21 horas e 14 minutos.

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10: 21 horas e 37 minutos.
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3: 21 horas e 59 minutos.
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10: 22 horas e 16 minutos.
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4: Atividade FM e a hora certa pra você.
5: 22:38.
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9: 22 horas e 59 minutos.
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3: 23 horas e 20 minutos.
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Ó Maria Santíssima, pelos méritos de Nosso Senhor Jesus Cristo, em vossa querida imagem de Aparecida, espalhais inúmeros benefícios sobre todo o Brasil. Eu, embora indigno de pertencer ao número de vossos filhos e filhas, mas cheio do desejo de participar dos benefícios de vossa misericórdia, prostrado a vossos pés, consagro-vos o meu entendimento, para que sempre pense no amor que mereceis. Consagro-vos a minha língua, para que sempre vos louve e propague a vossa devoção. Consagro-vos o meu coração, para que depois de Deus vos ame sobre todas as coisas. Recebei-me, ó Rainha incomparável, vós que o Cristo crucificado deu-nos por mãe, no ditoso número de vossos filhos e filhas. Acolhei-me debaixo de vossa proteção. Socorrei-me em todas as minhas necessidades espirituais e temporais, sobretudo na hora de minha morte. Abençoai-me, ó celestial cooperadora, e com vossa poderosa intercessão, fortalecei-me em minha fraqueza, a fim de que, servindo-vos fielmente nesta vida, possa louvar-vos, amar-vos e dar-vos graças no céu por toda a eternidade. Assim seja.

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1: Meu irmão, minha irmã, bom dia. Domingo, dia do Senhor. Oremos. É domingo, Senhor. Inicia-se uma nova semana e para ela peço a sua bênção e o seu cuidado. No correr dos dias, ilumina meus olhos para que eu veja os defeitos da minha alma e vendo-os para que eu não comente os defeitos alheios. Leva de mim a tristeza e não a entregueis a mais ninguém. Encha meu coração com a divina fé, para sempre louvar o vosso nome, e arranca de mim o orgulho e a presunção. Faze de mim um ser humano realmente justo. Dá-me a esperança de vencer todas as minhas ilusões. Planta em meu coração a sementeira do amor e ajuda-me a fazer feliz o maior número possível de pessoas, para ampliar seus dias risonhos e resumir suas noites tristonhas. Transforma meus rivais em companheiros, meus companheiros em amigos e meus amigos em entes queridos. Não permita que eu seja um cordeiro perante os fortes, nem um leão perante os fracos. Dá-me, Senhor, o sabor de perdoar e afasta de mim o desejo de vingança, mantendo sempre em meu coração somente o amor. Amém.

A bênção do Deus misericordioso, Pai, Filho e Espírito Santo, desça sobre vós e permaneça para sempre. Amém. Que você tenha um bom domingo.

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Olá, muito bom dia. Agora são 6h13 aqui na atividade. Bom dia, bom dia. Domingão em 30 de agosto de 2026. Temperatura agora marcando aí 20 graus aqui na cidade de Muzambim. Eu sou o Celso Carlos fazendo companhia até às 9 hoje aqui na atividade. Muito bom dia pra você. Estamos chegando, né? Pra começar aí a nossa programação super legal até às 9 horas da manhã. Você participa, manda aí o seu alô. 3571-4383. 6h13 agora na atividade. Começando com Chico Rei, Paraná, nosso juramento.

0: 6h21 agora na atividade. Bom dia, você curtiu aí, moda boa, né? O Cochinilho, Pedro Bentes é da estrada. Essa aqui foi lá pro meu amigo Mozart, que eu não encontrei, que você me pediu aí, viu, Mozart?
1: Cersei, bom dia, meu amigo, tudo bem? Como é que passou a semana? Você não apareceu lá no barraquinho pra tomar uma garrafa?
0: Ai, rapaz, eu subi ontem, mas Cersei, não tem tempo de passar na barraca pra tomar uma gelada lá.
1: Começa às 4, às 3, às 5. É assim, eu vou ligar o rádio agora. É assim. Vamos ver um modão boa, vamos dar uma boa aí. Pedro Bento Zé da Estrada, Ânsia do Amor. Que beleza! Falou, que meu amigo. Tem um ótimo domingo aí, uma hora de semana e até mais. E sábado no barraquinho, você tá falhando, hein?
0: Então, foi. Rapaz, sábado aí tá lá pra tomar uma garapa gelada, né? Aquele abraço pra vocês aí, tudo de bom, viu? O William também tá ouvindo aqui, né, William? Rapaz, o Mário também do Terço dos Homens e o Vidal mandou o áudio.
2: Fala, Celso Carlos, bom dia, bom dia, bom dia. Aí eu chegava por cá, modão pra nós aí, essas cartas. Pra todos os filhos, meus filhos, minha filha, pros meus netos. Vou mandar pro Tião Rezende, pro Lucas Rezende. Osmar Retireiro, pro Tibira, pra Val, minha amiga, pra Tamar, minha amiga. Tata Matheus, pra Lúcia.
3: Tá bom, patrão.
2: Esposo dela. Enfim, pra todos lá do São Mateus. E pra todos que estão ouvindo, Xandão e a turma dele. Eu vou aqui, vou voltar. Se eu vou ficar, a moto da dura, último adeus. Chama. Eu vou ficar por cá.
0: Valeu. Valeu, obrigado pela participação aí, amigo. 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Agora são 6 horas 23 minutos aqui na atividade, hein? Um bom dia pra você. Vamos aqui também mandar um alô aqui. Celso, bom dia. Você pode mandar aí o João Paulo Daniel, hoje eu sei. Oferecer aí pro Dão, Calil, Vidal, Nicolau, Osmar, né? E também o Tio Tonho, Rodrigo, Silvério, a todos os ouvintes. Pro Dão e pro Russo, pro Aguinaldo. Tio Célio e família, o pessoal dos Miranda também, seus companheiros, estão chegando devagar hoje, rapaz. Estamos juntos e misturados, né? Dando tranco em avião e cavalo de pau em velocípede sem roda, meu amigo. Até às 9 hoje, hein? Garganta hoje não tá boa, 6h24.
4: Ô, louco, bicho!
0: 6 horas 24 minutos, deixa eu ver aqui, rapaz, o que, que nós temos aqui agora. É uma piadinha? Vai lá então.
5: O bêbado chegou no McDonald's, já chegou assim, já trolando as pernas. Falou, ô, meu senhor, por gentileza, me dá logo aí um sanduíche de mortadela.
6: Falou,
5: não, meu senhor, aqui não tem isso não, aqui a coisa aqui é outra. Olha naquela tabela ali, tava lá tudo cheio de número. Falou, você pode escolher o número. Falou, tá certo, me dá uma 51 agora.
0: Aí, ó, você tá vendo, né? Viu, Vidal? Agora 6h25 aqui na atividade, bom dia.

0: 6h33 agora na atividade, já estamos de volta, João Paulo e Daniel, você curtiu aí, né, música Hoje Eu Sei, indicação lá do nosso amigo Polaca, curtindo aí a atividade, né, deixa eu ver aqui se tem mais alô alô aqui na atividade, hein, minha amiga Cida Loira.
1: Oi, boa tarde, tudo bom? Beleza?
0: Isso aqui é de ontem, né, Cida? Deixa eu ver esse de hoje.
1: Oi, garoto do sorriso do rádio, bom dia.
0: Oi, bom dia.
1: Gostaria de ouvir a música Os Olhos
0: Verdes de
1: Os Cristo. Olhos Verdes de Cristo, tá bom?
0: Tá, jóia.
1: Ofereço a todos vocês da rádio, meus amigos, amigas, primos e primas, e toda a minha família, e para todos que estão ligados na atividade, tá bom?
0: Tá, jóia.
1: Muito obrigado, que Deus te abençoe. Falou, garoto sorriso do rádio. Atividade, isso que é rádio. Quem fala é a Cida Loira.
0: Ótimo. Um abraço pra você, Cida. Bom domingo aí, viu? Mais um aqui.
2: Ô, Celso Carlos.
0: Fala, Messias.
2: Cássio Pontes Preta.
0: Você tá bom? Bom dia.
2: Raspa pra mim aquela dupla aí, Barreto e Barroso. Tocou surgir, eu vi você cantando aí uma muda, a moda dos véis. Falou, bom dia.
0: Falou, bom dia. Intervalo, a gente volta já.

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5: Bom dia!
6: Bom dia!
5: Bom dia!
6: Bom dia! Oi, bom dia! Faltando 10 minutos agora para as 7 horas da manhã, hein? 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Bora aqui no WhatsApp. Alô, bom dia.
7: Ô Celso, manda uma música pra mim aí, ouvir, pra toda a minha família, Gaiola de Ouro, Canário e Passarinho. Eu, Elio e
6: Léo,
7: um dos dois aí.
6: Valeu, Toninho.
7: Bom domingo.
6: Bom domingo pra vocês também, obrigado pela participação aí. Bom dia, toca Renan e Raí aí pra nós. Obrigado aí pela participação, pessoal que tá mandando seu alô aqui. Deixa eu ver aqui, rapaz. Meu amigo Tchão do Engano agora que mandou o alô, né?
8: Bom dia, Sérgio. Bom?
6: Oi, bom dia.
8: Certinho, VD, meu amigo.
6: Tamo junto.
8: Ô, Sérgio Carmo, manda moda pra nós aí. Se der, pega a gormada pra nós e o casaco verde, que adora seu pai. Deixa o irmão tá vendo, sei da rádio aí, meu amigo. Bom dia pra você, bom trabalho, tudo bom. Tchau, obrigado.
6: Tchau, Sérgio. Bom dia. 6 horas e 52 minutos. Deixa eu ver aqui, rapaz, no meu... computador aqui, o que temos aqui agora, né, rapaz? Tem mais uma piada? Deixa eu ver aqui.
9: Fala, compadre.
10: E o bebo que chega em casa de madrugada?
9: Ah.
10: Mulher acordada, só esperando, né?
9: Ah.
10: Bonita, hein? Sabia que eu não dormi até agora esperando você chegar?
9: E eu falou, e você sabia que eu não cheguei até agora esperando você dormir?
11: Eu cheguei ontem lá em casa de noite, a mulher tava de cabelo curtico.
12: Ela cortou?
11: Cortou aquele cabelo assim, curtico, Barreto.
12: Ah, mas que pecado.
11: É, eu fiquei muito chateado, fiquei chateado.
12: Não, mas é pra ter ficado chateado. Ah,
11: fiquei mesmo, porque ela sabia que o que mais eu gostava nela era o cabelo dela.
12: Não, e aquele cabelo, aquele eu tinha que respeitar.
11: É verdade.
12: É, eu se fosse você, até eu se me vingava da sua mulher.
11: Pois tá aí uma coisa que eu até tô pensando, viu, Barreto?
12: Ah, eu se me vi mal.
11: É porque eu fiquei muito triste. O que você acha que eu devo fazer?
12: Se eu fosse você, eu cortava o que ela mais gosta.
11: Você tá louco.

0: Sim. Tá?
1: Dá pra carimbar velho que gosta de casar com mocinha nova, dá.
0: É? Como é que faz?
1: É só deixar ele 15 minutos preso numa sala com o Bernardão.
0: E resolve?
1: Você quer experimentar?
0: Eu me li.

0: Padulha. Mas será que todo velho que casa com menina nova, Barreto, entrega mesmo a rapadura?
1: Não, porque uma vizinha minha lá novinha,
0: sei,
1: casou com um velho,
0: sei,
1: um velho de uns 60 anos,
0: sei.
1: E esses dias ela tava me dizendo que pra ela ele entregou a rapa mole. Foi diferente. É.
2: No dia do casamento, a moça faz um agrado, dá um chá de sabugueiro, outro de amendoim torrado. O velho fica

0: viu, gente? Pau podre você pega no pau e desmancha.
1: É verdade. Só dá pra fogueira.
0: É, e não adianta nem pôr fogo embaixo.
1: É verdade.
0: Bora matar?
1: Vamos lá.
2: Quinze dias de casada, a moça faz um banho.

0: 7-2 agora na atividade. Jacó e Jacozinho, Milagre de Tambaú. Essa aqui foi a indicação da Zaya, né? Mandando especialmente lá pra sua irmã, Fátima, e pra sua nora, Cristiane, né? Parabenizando as duas pelo aniversário. Que Deus abençoe sempre, né? Com muitas felicidades e muitos anos de vida. Que Deus abençoe, não é? E o Tião Rezende também tá parabenizando aí a nora e a cunhada, né, Tião? Eita, hoje então tem festa, né? 7-3 agora na atividade. Um bom dia pra você. Sejam todos bem-vindos aqui na melhor programação do seu FM, hein? Atividade, a rádio do jeito que o povo gosta, né? A rádio da nossa cidade, da nossa região. 7-3, vai mandando seu recado aqui, 3571-4383. Daqui a pouco a gente volta.
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2: Bom dia!
3: Bom dia!
2: Bom dia!
3: Bom dia! Oi, bom dia! Como é que tá? Tudo bem? Tudo certinho do vidrinho, né, gente? 7h18 agora na atividade. Olha, acerta aí o seu relógio, hein? 7h18. Bom dia, bom domingo aí, hein? Pessoal que tá ouvindo a gente pelo site também, o nosso abraço, né? O nosso bom dia. Meu amigo Boquinha, né, Boquinha? Como é que você tá? Tudo bem aí no Pantanal? Maria, o Eufrásio, né? Tão ligadinha com a gente aí, né? Aquele abração, viu? Tudo de bom pra vocês aí, meu primo, né? O Edson, o Agnaldo, que ouve a gente lá no Paranazão, lá em Rolândia também, né? Um abração pra vocês, tudo de bom aí. Tá joia? Pessoal da Barrania, né? Meus amigos estão aí sintonizados com a gente também. Meu amigo Billy Knight, né, Billy Knight? Os retirados aí de plantão, uma tirança do leite, curtindo a atividade nesse domingão aí também, né? Muito bem. 7h19 agora na atividade. 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Junto da mulher amada. 7h20, agora na atividade, bom dia.
4: Casal viajando, de repente começou a brigar dentro do carro os dois. Aí ficou aquele silêncio, né? De mal. Aí passando numa fazenda assim, tinha uns porcos do lado de fora, o cara resolveu provocar. Falou, escuta, seus parentes? Foi assim, meus cunhados.
3: 7h21 aqui na atividade, deixa eu ver aqui no WhatsApp, o Celso é Elisângela, né? Forte da Prata, gostaria de ouvir a música Cleiton Camargo e oferecer aí pra todos da família, pra todos os ouvintes, pra vocês da rádio também. Bom domingo, valeu! Ah, o Billy Knight já mandou a resposta aqui, né, Billy Knight? Já tá ligadão com a gente lá, aquele abração pra vocês, viu? Deixa eu ver aqui, rapaz, a Zaya também hoje tá parabenizando aí, né, a sua irmã Fátima pelo aniversário, sua nora Cristiane, né, tão curtindo a atividade, aquele abraço pra você que manda áudio aqui no WhatsApp, fala aí, eu quero ganhar um boné da Estrela Imobiliária que a gente vai sortear no finalzinho do programa.

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2: Oh, Atividade FM, agora 7h34 aqui na Atividade. Bom dia. Bora aqui, né? Mandar um alô pro pessoal que tá curtindo aí em toda a nossa zona rural, aqui na cidade, cidades vizinhas também, né? Lá em Monte Belo, Nova Resende, Guaxupé, né? Meu tio Domingos, tia Zumira, lá em Guaxupé, tá ouvindo, né? Pessoal aí de Carconde também, né? Da Barrania, o pessoal aí de Bandeira do Sul, né? Boteiros, Poços de Calda, minha amiga Vanusa, né? Lá em Eloy Mendes também, pessoal de Alfenas, aquele abraço. Jureia Monte Belo, né? Juruaia, Tapiratiba também, todo mundo ligado, né? 7h34, daqui a pouquinho a gente volta.
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16: Bom dia!
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19: 7 horas e 49 minutos aqui na atividade, bom dia, tamo junto, hein, até as 9, né, com muita moda boa, muita descontração, alegria no seu rádio, vai mandando seu alô aqui no WhatsApp, 3571-4383, no final do programa a gente vai sortear um super boné aí da Estrela Imobiliária, então, quer ganhar um bonézão chique, é, rapaz, manda seu áudio aqui então pra gente, né, um abraço aqui lá pro Paulo da Muquem, lá em Monte Belo, que curtiu aí a barriquinha de ouro, né, Paulo, um abraço pra você, tudo de bom aí, beleza? Vamos falar com o Targa aqui.
20: Ô, Celso Carlos, bom dia, meu amigo.
19: Oi, você tá bom, Zé?
20: Graças a Deus, né, Celso? Mais um dia de vida, você é bom demais. Ô, Celso, manda uma dona pra nós, né? Tá aqui a noite, a gente tem o programa, tá bom?
19: Tá, joia.
20: Bom dia, bom trabalho pra você.
19: Obrigado pela participação aí, um abraço. 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Agora são 7 horas e 50 minutos já aqui na atividade, rapaz, pelo amor de Deus, hein? Como o tempo passa, né? O tempo passa, o tempo voa, a gente continua por aqui numa boa. Deixa eu mandar um abraço aqui pro pessoal da Barra Bonita, meu amigo Ivan, né, Ivan? O Célio tá sempre ligadinho com a gente aí, aquele abração pra vocês, viu? 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Celso Carlos, bom dia! Bom domingo pra você, estamos ligadinhos aqui na atividade. É a Val e o esposo, né, Val? Aquele abraço pra vocês aí, tá joia? Mais um alô aqui no WhatsApp.
21: Oi, Celcinho, bom dia, tudo bom, beleza?
19: Oi, minha amiga, Vita Lourdes.
21: Ô, Celcinho, toca pra mim a música do Eduardo Costa. Pronto, falei.
19: Pronto, falei.
21: E eu quero mandar pra todo mundo que tá ouvindo, pra vocês da rádio, hoje é um bom domingo, né, a todos. E eu quero ganhar o boné da Estrela. certo?
19: Tá, jóia.
21: Tchau, com Deus. Um abraço.
19: Um abraço pra vocês também. Obrigado pela participação. Bom domingo aí. A Vera do Campestre já falou comigo aqui no telefone, né, Vera? Ela quer ontem um carreiro de pardinho, prato do dia, mandando aí pro Dirce, pra Leia, né? Pra toda a sua família, pros netos também, né, minha amiga? Aquele abração aí, tá jóia?
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3: Bom dia!
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5: Eita, 8:16 em Muzambinho. Vamos seguindo aqui na nossa programação especial, né? Quem manda um bom dia aqui foi a Márcia Simões. Manda um bardal bem gelado no Paulo Lucas. Já levantou, Márcia? Não, dá uma chicotada, né? O Dão não deu ar da graça hoje, nem o Sebastião, né, rapaz? Será que tá acontecendo com esse povo aí, ô polaca? Será que tá lá no, na Barra Funda, lá nos quebra-canela? Aproveitando que mandar um abraço pro pessoal do Morro Preto, né? Guatapará, o pessoal que fica ali no jogando bola ali de manhã cedo, né? Esticando as canelas, né? E curtindo a atividade, né? O Denis, o Zé Tombinho, né? O nosso amigo ali, o Edvar, né? Que é o Pardal, né, Pardal? Eita, povo, hein? E os demais aí que estão sempre aí, né? Tem uma turma também que fica jogando um truco aí debaixo do barracão, né? Manda um abraço pro Landim. Encontrei o Landim na feira ontem, né? Aí falou, manda um alô lá pra nós que o programa tá bom, hein, Celso? Então tá jóia, tá mandado pra toda a família aí. Tá bom, Landim? Obrigado pela participação aí. Muito bem. Deixa eu ver quem mandou bom dia. Foi a Johnny Mazurega também. Mandou bom dia, né, Johnny? Bom dia pra você também. 8:17.

0: Centro, né? O pessoal da Fazenda Santa Gabriela, Três Barras, né? Aí da Cachoeiro do Pinhal, Pinhal também, né? Pessoal aí da... aqui do pertinho aqui da cidade também, agora deu um branco aqui no nome do bairro, rapaz. Mas o pessoal lá do São Domingo de Baixo, de cima também, sempre ouvindo, Palmeia, né? Alô, meu amigo Tonhão, como é que o senhor tá? Tudo bem? É o prefeito, né, lá da Palmeia. O Rogério, um abraço pra todo mundo aí, tá joia? 8h29 agora na atividade, bom dia, meu povo!
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0: Tomou, hein? 8h29 agora na atividade, deixa eu ver aqui no WhatsApp, meu amigo Osmar.
3: Alô, seu Oscar, bom dia,
0: tudo bem, meu amigo?
3: Gostaria de ouvir hoje, pode ser com o Bruno Marrone. Dormi na praça.
0: Dormiu na praça?
3: Apareceu pra todos que ouvindo, pra vocês da rádio. Alô, seu, um bom domingo.
0: Opa, pra você também, obrigado, viu? 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Bom dia!

0: 34, agora na atividade, Zezé de Camargo e Luciano, Refém de Mim, música legal aqui na atividade, hein? 8 horas e 35 minutos, a gente vai pro intervalo aqui rapidinho, né? Daqui a pouco a gente volta com mais sucessos pra você. Mandar um abraço aqui pra Zilda e o Boi, o Celso, né? Tá curtindo a gente lá na Coab. Daqui a pouco eu mando pra você a sua música aí, viu, Celção? Obrigado aí pela participação. 8h35 agora aqui na atividade.
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7: Bom dia!
8: Bom dia!
7: Bom dia!
9: Bom dia, já estamos de volta! Chegando já ao finalzinho aí da nossa programação, né, rapaz? Eu quero aqui mandar os abraços do pessoal que curtiu e mandou o seu bom dia lá no Facebook. João Paulo de Caconde, a Lucelena Domingos, minha mana, Mafalda Martins, Márcia Simões, Silvana Pado, Zé Pedro Cardoso, a Lourdes Reis, Edna Maria, lá da Ponte Preta, Roselaine, a Terezinha Rocha, lá da Serrinha, Johnny Mazurega, Paulinho Rafael, Vladimir Januário, Marquinho Eduardo, Anderson. Um abraço pra todo mundo aí, viu, gente? Obrigado pela participação, sempre aí curtindo a nossa programação aqui. Deixa eu ver quem que é também que mandou o seu alô aqui. A Valdilene, né? A Geni também aqui. O Fábio Júnior, Agnaldo Alves, a Zezé. Também a... o Zé Ricardo, meu amigo, né? A Silvana, a Valéria. Todo mundo que tá ligado aqui na atividade, né? Valeu, aquele abraço. 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Deixa eu ver quem é que mandou alô aqui. É, Celso Carlos, bom dia, o Região. Toca aí pra nós, Vieira e Vieirinha. E oferece aí pra minha esposa Ivanilda e pro meu cunhado, minha cunhada Elaine, né? Meu cunhado Edinho, pra todo mundo que tá ouvindo. Acho que não vai dar tempo de mandar sua música, viu? Mas à tarde eu mando pra você.
8: Bom dia, Celso. Mandou um Teodoro pra nós, as minhas netas, meus filhos, minhas mães, esposa Antônio, meus irmãos, Pedro e Espinho, Isa Adriana, mãe dela, Alexandre, Maria Laura, que os meninos, Fiano, Ladir, minha irmã Maria das Graças, Pacilco, João Luiz, Aliano, pra mim, os meninos, pra todos ouvindo, pra você, todos, locutores.
9: Valeu, Madalena, um abraço, viu? Obrigado pela participação e sempre curtindo a gente lá no Cambuí.

0: 8 horas e 55 minutos aqui na atividade. A mágoa de boiadeiro, Pedro Bentes da Estrada com o Daniel, né? Aqui na atividade. Muito bem, mandar um abraço aqui pra Lucélia, né, Lucélia? Que mandou o áudio aqui, tio.
1: Ô, Celso, bom dia.
0: Bom dia.
1: Bom domingo pra todos aí da rádio. Ô, Celso, qual é uma música? Mas uma música bem bonita, que eu sei que você sabe escolher. Manda aqui pra nós, nós tá te ouvindo.
0: Tá joia, então,
1: Celso. Quero oferecer também, mandar essa música que você escolheu aí pra minha amiga Crele, lá das Três Barras, pra todos lá que estiver ouvindo, pra minha irmã Groy, lá da Santa Teresa, pra Bel, com o Alexandre também, pro meu irmão Zé Chute, lá da Cachoeira. Da Cachoeira Cambuí, pra Aline, pra todos que estiver ouvindo.
0: Valeu, obrigado pela participação aí, um abração pra todo mundo aí, tá joia? 8 horas 56 minutos.
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pra nós. Tá na hora de ir embora, tá chegando aí a nossa amiga Valéria pra comandar aí o Prosa do Agro até às 10. 10 horas, Missa em celular, direto aí de Poços de Calda. 11 horas, J. Maria ao vivo e às 2, eu tô de volta aqui no Domingo Total, aquele programa que rola do sertanejo ao pop rock pra você, né? Valeu, gente, um abração aí. Quem ganhou aqui o boné, rapaz? Final de telefone 4425. Quem que é? É o Osmar Retireiro, Osmar. Você pode procurar comigo aqui depois das 2 horas, beleza? Ou então domingo que vem, tá joia? 8h59, um forte abraço pra vocês e até logo mais às 2 da tarde. Tchau, tchau.

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Olá, está no ar mais um Prosa do Agro para você, trabalhador, para você, trabalhadora. O Prosa do Agro é o programa semanal do Sindicato dos Trabalhadores e Trabalhadoras de Muzambinho. Há mais de 55 anos ao lado da família e da agricultura familiar. Agora também atuando em Guaranésia e Guaxupé. O Sindicato dos Trabalhadores Rurais de Muzambinho é administrado pelo trabalhador Kleber Marcon e mais 16 diretores que representam vários bairros rurais. É a sua família sendo ouvida e atendida dentro da sua instituição que representa você que é da agricultura familiar. Hoje nós estamos conversando com você, trabalhador, com você, trabalhadora, no último domingo do mês de agosto, mês que foi marcado aí por altas temperaturas, por um vai e vem do preço da saca de café, o principal produto agrícola do nosso município, mas que também tem aqui sendo expandida as atividades na produção de hortifruti, que estão abastecendo o mercado do produtor. O mercado do produtor, como você já sabe, ouvinte, como você já está acostumado a receber as informações, fica ali naquele espaço dentro do prédio da rodoviária, que foi cedido pela Prefeitura Municipal para a Associação da Agricultura Familiar por 30 anos, para que você que é da família rural e produz alimentos possa ter um ponto de comercialização. O mercado do produtor funciona de segunda a sexta-feira.

0: das 8 da manhã às 6 da tarde e aos sábados até o meio-dia, para você fazer as suas compras com alimentos fresquinhos, vindo direto das nossas propriedades rurais. Hoje em Muzambinho são mais de 2.400 propriedades, pequenas propriedades. Aqui é a família da agricultura rural que faz o trabalho dentro da sua propriedade. Ela que planta, ela que colhe, ela que processa os alimentos, ela que cuida da horta, dos animais e traz fresquinho para você os produtos que ela produz com qualidade, amor e tradição. Afinal de contas, a sala do mineiro é a cozinha. E está conosco nesta manhã meu colega de trabalho, Celso Carlos, que vai conosco até às 10 horas. Lembrando que hoje tem sorteio. Você está nos ouvindo, quer participar do sorteio? Então mande para a gente qual a sua história com o Sindicato dos Trabalhadores Rurais de Muzambinho, que fez aí dia 20 de agosto, 55 anos. Então está nos ouvindo? Mande para nós, olha, conheço o sindicato, já fui atendida pelos médicos, já fui em alguma festa, já recebi a casa do Minha Casa Minha Vida Rural, já tive financiamento pelo Pronaf aprovado, comprei terras através do crédito fundiário. Então liga pra gente aqui no telefone que o Celso vai falar pra gente. Qual é esse telefone, Celso? Ninguém sabe esse telefone da Rádio Rural. Repete aí pra gente, pro pessoal guardar. Da Rádio Atividade Rural já tá lá no outro mundo. É que eu sou do mundo rural, fico falando isso. Desculpa.
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0: Repete, porque às vezes a pessoa não tá com a caneta aí, ó. Pega o carvãozinho aí e escreve na parede para não perder o telefone da Rádio Atividade, a rádio que dá espaço para agricultura familiar e conta as histórias da nossa gente.
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0: E hoje tem sorteio, né, Celso? Sorteio para aqueles que estão nos ouvindo. E vamos continuar, então, falando um pouquinho da importância desses serviços que o Sindicato dos Trabalhadores tem, oferecido para as famílias. E a gente começa o nosso domingo aqui ouvindo o presidente Kleber Marcon, que a gente conversou com ele essa semana, e ele fala um pouquinho de tudo isso que está sendo realizado por essa diretoria. São 16 diretores junto com o Kleber. Vamos ouvir então?
2: Olá, bom dia. E quem está conosco nos estúdios é o presidente do sindicato, o Kleber Marcon. Bom dia, Kleber. Obrigado por estar conosco. Como é que está a colheita lá? Já encerrou? Ainda está nos finalmente lá na propriedade?
3: Bem, bom dia, Valério. Bom dia a todos os ouvintes. Graças a Deus, a colheita desse ano já está pronta. Se preparando para o próximo ano que vem, né? E o nosso pessoal aí que ainda está colhendo aí, né? Aproveitar o tempo agora que está o mês de agosto, agora que tá vindo o mês de agosto, né? Que é a época do sol mais forte, bom para secar, então o pessoal está aproveitando aí para terminar as colheitas.
2: Ô Kleber, a gente teve aí recentemente um episódio da Cochupé fazendo a evolução do valor do fundo rural. Mas isso é só para quem é cooperado, né?
3: Isso, o que é? O fundo rural é um imposto, né, que é um fundo que é recolhido, e a Cochupé entrou com ação judicial, representando os associados para resgate desse fundo, onde, pelo que eu ouvi, teve uma cobrança dupla, né, tanto na compra como na exportação, então eles conseguiram esse resgate, mas isso demanda da ação judicial, demanda de um processo judicial para poder estar resgatando em casos específicos também, né? Não é todo mundo que tem, às vezes, esse direito de resgatar, então tem que ser avaliado caso a caso.
2: E só para os cooperados, quem tiver alguma dúvida deve procurar o sindicato ou a própria cooperativa, né, Cléber?
3: Isso, quem é associado à Cochupé e até a Cochupé para estar se informando aí que ela conseguiu essa ação judicial, até que foi vários anos já que ela já ingressou com essa ação judicial.
2: Ô Kleber, e no caso do sindicato aqui? Hoje a gente percebe que o sindicato está dando um apoio muito grande para o trabalhador rural, para a trabalhadora rural, não só ali com o mercado, mas também com outras ações na parte de gestão. Tem aí um imposto, então, correndo um prazo já, né?
3: Isso, o Imposto Territorial Rural, né, que é o famoso ITR, ele já está no período de ser feito. Ele abre cerca de 30, 40 dias, que é o prazo dele, então encerra agora dia 30, então o pessoal correr, fazer seu ITR para ficar com sua documentação em dia, caso não faça, ele tem uma multa, pode fazer posteriormente, mas tem que pagar uma multa.
2: No caso, os servidores, os profissionais ali, tanto a Anitta quanto a Maisonilha no sindicato, estão aptos a fazer isso para o produtor, para o sócio do sindicato?
3: Isso, a gente já está fazendo, fez os cursos todos para atualização do TR, então esse ano a gente já está, já fizemos vários TR já esse ano, os nossos associados e a maioria a gente já até já fez, para tá adiantando, porque chega nos últimos dias o sistema até dá algumas travadas, que muita gente tentando lançar, que fica para a última hora, né? Às vezes não consegue.
2: E sem o ITR, além da multa, fica impedido, por exemplo, de acesso a financiamentos, a linhas de crédito?
3: Isso, todo financiamento, toda linha de crédito que pede a documentação do ITR, né? A comprovação do pagamento, uma venda, se for vender uma propriedade, várias documentações, se for mexer as da propriedade, pede a quitação do ITR também.
2: Então, fica aí o alerta para quem ainda não fez, procurar o sindicato o mais rápido possível, porque até 30 de setembro. Não deixar para a última hora, como o Kleber explicou aqui, para não ter, chegar lá no escritório do sindicato e travar, porque está tendo um acesso muito grande. Quanto antes fizer, melhor, porque tem que fazer. A guia é emitida e tem prazo para pagamento dessa guia, o Kleber.
3: Isso, depois que você faz ela sai o prazo de vencimento. Conforme o dia que você faz, sai um prazo de vencimento. Mas sempre o ITR é um valor bem barato, né? Bem baixo. Então as pessoas têm que correr atrás e fazer. É rápido, não é demorado. Precisa da documentação ou do seu último ITR, ou caso você fez que no sindicato, a gente consegue puxar no sistema o seu último ITR. Se você não fez, trai o seu ITR do ano passado. E se tu houve alguma mudança de propriedade, se houve alguma venda, alguma compra, alguma construção, para a gente poder estar informando isso no ITR.
2: Ô, Kleber, a gente tem visto aqui uma procura muito grande de trabalhador e trabalhadora rural que ainda não são sócios. O que que precisa para se tornar sócio do Sindicato dos Trabalhadores?
3: Primeira coisa é a pessoa ser trabalhador rural, seja meeiro, parceiro, proprietário, assalariado, boia fria. Ele tem que, principal, o início é ele ser trabalhador rural.
2: E qual a vantagem de ser hoje sindicalizado? O que que isso acrescenta na vida do trabalhador e da trabalhadora? Porque muitas vezes, às vezes está nos ouvindo, quer ser sindicalizado, mas não sabe por que se sindicalizar.
3: O sindicato, primeiro pilar dele, né, é lutar pelos direitos dos trabalhadores, dos agricultores familiares. Se hoje existe política pública como PRONAF, como Luz para Todos, como PA, que é o Programa de Aquisição de Alimentos, o PNAE, aposentadoria rural e vários outros benefícios aí para o agricultor familiar, não foi. Graças às vezes à cabeça de algum deputado, de algum presidente, falou: não, vou colocar essa política pública. Não, a política pública do agricultor familiar, do trabalhador rural, ela foi muito suada, muito sofrida através de movimentos dos trabalhadores rurais. Então, um exemplo mesmo, a aposentadoria da mulher. Para a mulher ter aposentadoria, foi preciso, diretor de sindicato, ficar mais de 30 dias lá em Brasília, reivindicando essa política pública para as mulheres. Então, o sindicato, quanto mais forte, mais força ele tem de trazer políticas públicas. Em específico no município, a gente tem o serviço de documentação, de orientação jurídica, a parte de documentação para aposentadoria, os processos, a gente monta aqui, a parte de documentação da propriedade, a parte de médico, dentista, cuidar da sua saúde, a gente tem. Então, a gente tem vários benefícios aí que o trabalhador rural, o agricultor familiar pode estar acessando.
2: Então, quem está nos ouvindo e ainda não é sócio do sindicato e precisa desses benefícios, ou ainda não sabe aonde buscar ajuda para se aposentar ou ter acesso, inclusive aposentadoria feminina, como o Kleber disse aqui, por muitos anos as mulheres da roça não tinham direito à aposentadoria. E foi uma luta dos sindicatos rurais para que você, mulher, pudesse também ter direito à sua aposentadoria. Porque nada mais triste do que quando você chega a uma idade que você não consegue mais trabalhar e o trabalho na roça é puxado e é duro e você não tem uma renda. Às vezes fica viúva, às vezes é uma mulher sozinha, né, que os pais faleceram e essa aposentadoria que garante a renda. Kleber, então, vamos reforçar aqui o que que precisa para se associar. É só ir no sindicato?
3: É só vir no sindicato com comprovação que você trabalha rural. Você precisa provar para a gente que você, caso a gente não conheça, né? Muita gente, se a gente conhece, mas você precisa trazer uma documentação que comprova que você é trabalhador rural ou agricultor familiar. E, Valéria, uma coisa interessante também agora que assim deu um boom foi a questão da telefonia rural. Eles estão com mais de 100 linhas no município já habilitadas na telefonia rural, que o sindicato agora tem um sistema de telefonia próprio dele, onde você pode estar vindo e fazendo a consulta aí para você ver o valor mais em conta que vai ficar seu plano.
2: E esse plano funciona em qualquer lugar do país.
3: Isso, esse plano. Todo local que funciona a rede Vivo, a telefonia da Vivo, você consegue o STRCEL.
2: E além da telefonia, da parte médica, a parte administrativa, vocês também, esse ano que o sindicato completa 55 anos, passou a ter uma sala de coleta de exames no próprio sindicato, né?
3: Isso, a gente fez na parceria com laboratórios Biomed, onde a gente faz a coleta aí, dos exames, né, de sangue, de fezes, de urina aqui no sindicato. Os profissionais da Biomed estão aqui das 7 a 1 hora da tarde e a preço bem mais acessível e com rapidez aí para os nossos associados.
2: Ok, fica a dica aí, então, da parte técnica, da parte administrativa e da parte médica. Lembrando também, daqui a pouquinho a gente vai trazer mais informações sobre como você faz para ter direito e ter acesso a esse plano de telefonia que o sindicato fez essa parceria esse ano.
0: Isso é o presidente do sindicato, Kleber Marcon, que está à frente desta entidade com 55 anos, mais de 55 anos, que atende toda a área rural de Muzambinho e leva assistência técnica, assistência de gestão, a parte de documentação, como falou aí o Kleber, o ITR. Fique atento. Começando a partir de segunda-feira, são 30 dias para você fazer e colocar em dia o seu ITR. Lembrando que muita gente sem o ITR não consegue outras, principalmente acesso ao crédito. Nós vamos estar falando durante todo o mês de setembro aqui sobre acesso ao crédito e a documentação. Nós estamos também, neste domingo, nos solidarizando com a família de algumas famílias aqui de Muzambinho que perderam seus entes queridos. Então, neste domingo, o nosso abraço a estas famílias que neste domingo passam por luto. Nós continuamos aqui no Prosa do Agro, levando informações, levando as nossas orientações para você, trabalhador, para você, trabalhadora. E queremos também premiar você que nos dá o privilégio da sua audiência, da sua atenção, do seu carinho conosco aqui até às 10 horas. Celso, tem gente participando, quer participar do sorteio, quer ganhar presente? Vamos ver quem é que está participando?
1: Deixa eu ver aqui, a Val mandou aí o recado já aqui também. A Nilce mandou áudio zap.
0: Vamos ouvir o.
4: Oi, bom dia, pessoal. Aí do sindicato. Estou aqui ouvindo o programa de vocês. Sobre a pergunta de vocês, eu pagava o sindicato nesse tempo que era difícil. Saía daqui, levava a criança para fazer consulta. Tinha dia de charrete, amanhecia e ia. Andava quase a noite inteira, porque é longe nos andei, mas ia de charrete. Chegava aí, não tinha ficha, a gente falava para atender. Não, aqui é desse jeito. Às vezes voltava embora, passava uns dias aí, era a coisa mais custosa. Agora vê hoje é mil maravilha o sindicato, né? É bom demais da conta. E eu mesmo vou na cidade semana que vem e vou pagar o sindicato, porque é bom demais. De fato que eu todo dia que eu vou em Muzambinho, eu tenho que visitar o sindicato e tomar o cafezinho aí. Falou, fico com Deus, tudo de bom. E põe meu nome no sorteio aí, ó. Quer ganhar esse brinde? Oh, faz tempo que eu não ganho brinde de sindicato, viu?
0: Olá, meu.
4: Esperando ganhar e vir me entregar aqui, que gostei demais aqui. O dia que vieram trazer a santinha que eu ganhei, uma cesta muito bonita. Nossa, gostei demais da conta.
1: Quem não gosta, né?
4: Obrigado, Valério, você estuda aí.
0: Oh, Nilce, obrigada, obrigada pelas suas orações. Olha que testemunho bonito. É isso que a gente quer ouvir a sua história com o sindicato. Olha o que a Nilce disse. Nilce lá do Macaúba, vocês escutaram o galo cantando lá? Escutou, seu sol? Esse galo vai cantar, mas daqui a pouco ele vai cantar aí na panela, né? Gostoso, fritinho ou um franguinho ensopado domingo. E já tá com água na boca, hein, seu sol? Você que começou a trabalhar cedão aqui. Então é isso que a Nilce contou aqui. Ligue pra gente, conte a sua história. Qual a sua relação com o sindicato? Sindicato. Viu que bonito o testemunho da Nilce dizendo, olha, eu tinha dificuldade, andava a noite inteira, a madrugada inteira, realmente vinha de carroça antigamente, às vezes de cavalo, às vezes a pé, para conseguir uma vaga. Chegava aqui, já chegava tarde, porque outras pessoas já tinham conseguido as poucas fichas. Hoje não, foi o que ela falou. Sento lá, tomo meu cafezinho. Existe no sindicato uma antessala ali no ambulatório, para quem vai fazer coleta dos exames ou vai passar por consulta, médico ou dentista, um projeto que tem lá um balcão com cafezinho. E esses cafés são doados pelos trabalhadores e trabalhadoras que são associados do sindicato. Aí ali o Fabinho e a Odenilza, que são sindicalizados, o Odenilza que é dentista do sindicato, fazem a torra, a moagem, e esse café é servido durante o ano todo para quem passa ali na sala de espera. Você pode observar, quem for tomar esse cafezinho, que tem lá a foto do produtor, né, e contando um pouquinho da história desse cafeicultor. É muito importante a gente valorizar quem está no sindicato. E a outra informação importante que a Nilce colocou, não deixo de passar no sindicato todas as vezes que eu vou à cidade. E deixo a minha prestação em dia. Porque é esse valor que você paga, trabalhador, que possibilita o sindicato fazer as suas ações, trazer os médicos, fazer as parcerias, pagar os funcionários, os servidores e cumprir com as suas obrigações financeiras, porque o sindicato tem lá várias obrigações. Por isso que existe o Conselho Fiscal, que olha todas as notas, vê onde está sendo gasto, a prestação de contas, para que você, e depois apresenta isso na Assembleia, para que você acompanhe a vida e a gestão financeira. Uma empresa é igual à casa da gente. Se a gente não trazer tudo certinho nessas épocas de caristia, fica difícil, né, Celso? Não sobra dinheiro para comprar o docinho lá que certeza. Você gosta tanto de fazer.
1: Tem Celso? Mais gente aqui, ó.
0: Vamos lá ouvir, então.
5: Oi, bom dia.
1: A Lucélia.
5: Estou ouvindo vocês falar, tá bom? Põe meu nome aí no sorteio, viu? Manda um abraço para todos aí. Um abraço, fica com Deus.
1: Valeu. Quem mandou aqui também foi o Regis, Região, né? Celso Valéria, bom dia. Queria participar do sorteio. Fique com Deus. Tchau, obrigado. A Zilda e seu Osvaldo também mandou aqui um bom dia pra gente aqui participando do sorteio também. A Vita Lourdes mandou áudio.
6: Oi, Valéria. Oi, Celcinho. Bom dia. Tudo bom? Beleza? É a Vita Lourdes. O sindicato está fazendo 55 anos. E eu tenho história do sindicato. Eu morava na roça. Meu pai vinha tirar a tal famosa guia, né? Não era, hoje fala ficha, e antes era guia, né? Aí eu vinha com ele, né? Às vezes nós já vinha todo mundo, já para consultar mais tarde ou no outro dia, não sei. Aí na porta do sindicato, ficava lá esperando, e tinha uns pilar de cano de PVC, não sei se vocês já lembram. E eu ficava passando naqueles canos para lá para cá, para lá para cá. Passava num, passava no outro. Aí meu pai falava: vem para dentro, menina. Eu não ia, né? Aí eu falava assim, a polícia tá passando aí. Ah, pra quê? Eu corria. Hoje eu já tenho 53 anos e morro de medo. Faz de tempo, polícia. Hein, sabe? Não tem nada contra, assim, nada. Mas ficou aquilo, sabe? A polícia, a polícia.
1: Era mais no fundo, né? Tinha então, só uma então, área, história, eu lembro também.
6: Não, nunca esqueço. Depois também, quando eu tava esperando meu primeiro menino, a gente vinha tirar a guia, né? Grávida, barrigão, e pra consultar no sindicato, né? Era a famosa guia, certo? Tchau, gente, com Deus, um abraço.
1: Valeu.
0: E olha aí, já temos duas histórias. Vamos então continuar ouvindo histórias dos sindicalizados. Você tem uma história com o Sindicato dos Trabalhadores? Liga pra gente, conte a sua história aqui no ar pra gente entender. A primeira história do domingo foi da dona Nilce, lá do Macaúbas. A segunda, da dona Vita, que desde criança tem as recordações ligadas aí à antiga sede do sindicato, que continua no mesmo lugar. O Celso também lembra disso, mas o Celso já não era criança, era velho já quando ia lá no sindicato. Não, o Celso está bem mais antigo que eu, que a não dona é Vita, tudo junto. Ô Celso, você também tem histórias lá com o sindicato, que eu sei, seu pai é um dos fundadores do sindicato, dos trabalhadores rurais de Moçambique.
1: 55 anos pagando o sindicato. Ele tem até um diploma lá que o Kleber, quando fez 50 anos, ele levou em casa lá, tá lá, na parede lá o quadro, 50 anos.
0: E ele se orgulha disso, né, de participar, a gente conversa
1: igual com a sua. A Vita Lourdes falou, o sindicato era assim, ele era mais lá no fundo, sabe, tinha o portão e um corredor e uma pequena área com...
0: As colunas de PVC.
1: E um chão vermelho, que eles chamam antigos, aquele piso antiguinho, né. E depois, aí depois tinha essa salinha pequena ali e depois tinha onde é os atendimentos lá, continua, né? Só apenas reformou. Mas hoje eles ampliaram e levaram o sindicato até ao passeio da rua.
0: Aproveitando,
1: né? Onde
0: bem.
1: Ficou aquele cômodo grandão onde você fica na espera ali para ser atendido.
0: Melhorou, Celso? Da
1: muito.
0: Época...
1: Eu fiz parte do sindicato também por acho que 15 anos, né? Aí depois, devido a gente passar a funcionário público, aí não pôde mais participar, né? Mas tem o meu pai que participa até hoje e eu vou muito ao sindicato para fazer...
0: Consulta médica para ele.
1: Para eles.
0: Ô Celso, você vê essa fala que do Celso aqui, a fala da dona Vita, a fala da Nilce, mostram como que ao longo desses 55 anos a gestão... foi mudando, foi ampliando, foi ouvindo o trabalhador, as necessidades. A dona Vita disse aí, ó, quando eu fiquei grávida, no começo, quando eu era criança, a gente ficava lá esperando a ficha horas, horas, e não era atendido.
1: Tinha gente que chegava 10 horas da noite, 9 horas da noite lá.
0: Pode ser atendido no outro dia.
1: Pra conseguir uma ficha no outro dia cedo. Eu e minhas irmãs mesmo, a gente vinha da roça pra passar no dentista, a gente vinha à tarde, pousava na casa... Pousava não... Ficava ali 2-3 horas na casa do meu tio, depois saía e ia pra lá pro sindicato, pra ficar... 1 da manhã, 2.
0: Pra ficar esperando a ficha.
1: Até as 6:30, 7 horas pra abrir, pra ver se conseguia. Se tivesse já o pessoal que já tinha...
0: As guias?
1: As guias já tinha perdido a vaga.
0: Hoje não acontece mais isso. Por isso, você trabalhador, você trabalhadora que ainda não é sindicalizado, procure se sindicalizar. Vamos então falar dos sindicalizados do mês de agosto que celebraram o seu aniversário. Tem musiquinha para os aniversariantes, Celso? Vou falar todos os aniversariantes do mês de agosto. No dia 1º foi a Isabel Zandomenigue Salomão. No dia 2, a Shirley Regina. No dia 3, a Antônia Aparecida. No dia 3, também o Antônio Vitor e o Henrique Ramos, junto com o Jair Silva, a Maria José Vieira Soares, o Valdemir Antônio de Oliveira. No dia 4, foi aniversário do Elson dos Reis, do Paulo Pereira, do Pedro Santos, do Joel... Não, o Joel fez aniversário dia 5, Joel Bocli, meu querido, muito mais velho do que eu. O Edmar Pereira Pisa, também no dia 5. O Valdeci Donizete Martins, esse Edmar Pisa aqui é o Edmarzinho? Se não é, é o pai. O Odinei Rodrigo Lima, no dia 6. No dia 7, o Gustavo Henrique Silva. No dia 8, aniversário da Aparecida Joaquim Ruela. No dia 8 também o José Araújo Leite, no dia 9 o seu Oswaldo da Silva, no dia 10 o Edson Camilo e o Rodrigo Prado. No dia 11 foi aniversário do João Vasconcelos e do Rafael de Paula. No dia 3 os sócios Jussara Mariane Vieira, Márcio Donizete Ródio. No dia 13 também o sócio Osmar Barbieri. No dia 14 o Janderson Henrique Paiva, a Maria José da Silva. No dia 15, o João Rodrigo Araújo, o Silvio Sebastião. No dia 16, foi aniversário do Laerte Marcon, da Maria Coelho e da Maura Amâncio. No dia 17, os sócios Emir Aparecido Labanca, Patrícia Oliveira. E no dia 19, foi aniversário dos sócios Bruno Silva, Rosa Leite. No dia 20, quem celebrou o aniversário foram os sócios Aparecido Oliveira e Vicente Antônio de Pisa. No dia 21, os sócios Antônio Lopes e José Roberto Ricardo. Dia 22, foi aniversário do Héctor Vinícius de Pisa. E no dia 24, a Maria Rita Vieira comemorou mais um ano. No dia 25, a Luzia Godoy Moreira da Silva. No dia 26, o sócio José Francisco Cândido. No dia 27, o Luiz Henrique Soares. No dia 28, o Francisco Reinaldo Del Valle Gaspar. No dia 28 também, o João Batista da Silva e o Nivaldo Gaspar de Araújo, junto com a Regina Vasconcelos Mendes. E no dia 29, a Aparecida Cândido, Aparecida Marta Cândido, celebrou mais um ano. Esses foram os aniversariantes do mês de agosto. A todos vocês, um abraço grande da equipe do Prosa do Agro e também de toda a diretoria do sindicato, que felicita vocês, agradece a sua presença e deixa a seguinte mensagem: celebre a vida com toda a intensidade, com todo o amor, com aquilo que há de mais importante. Vamos então continuar aqui no nosso Prosa do Agro. Ô Celso, dá tempo da gente ouvir mais uma participação? A gente tem que ir para o nosso intervalinho. Dá para ouvir gente que está aí? Vamos lá? Ouvir quem quer.
1: A Elisângela do Corvo da Prata está comentando aqui que eles fazem parte aí do sindicato há mais de 20 anos.

0: Oi, bom dia Valéria, bom dia Celso, tudo bem? Eu sou a Lucelena aqui da Ponte Preta. Quero falar que eu sou associada do sindicato há 35 anos, eu e meu esposo. Ele tem o cartão dele e eu tenho o meu. Muito bom, acho ótimo. Quando a gente precisa é só ligar, só mandar mensagem que já marca na hora. Muito bom. Gosto muito de participar do sindicato e quando vou aí, passo lá para tomar um cafezinho também, como disse a minha amiga Nilce, né? Tchau, fica com Deus. Ótimo programa.
1: Todo mundo quer o café, hein?
2: Ah, claro, mas quem não quer um cafezinho com gosto, com amor, feito, além de ser produzido com amor na área rural, ele é feito com amor. A Cida, que trabalha
1: Eu
2: lá no
1: tomo água
2: sindicato,
1: quando eu vou lá.
2: água gelada.
1: Água.
2: Quem não gosta de água, né? Melhor produto. Agora água
1: Aí o
2: é
1: Gene
2: cacau, né?
1: Marcon falou que faz 19, como é que é? 19 anos. Aniversário? Ela
2: Não,
1: falou.
2: 19 anos de sindicalizada.
1: Ah, é? Ela pôs PPPM ali, eu não entendi. Mas tá valendo, né?
2: É 19 anos de sindicalizada, né?
1: 19, né?
2: É.
1: É.
2: Vamos lá? Tem mais gente?
1: Comercial.
2: Vamos pro comercial e daqui a pouquinho a gente. Lembrando que a gente hoje tem prêmio do Drica Artesanato, que é a Adriana Guida, nossa parceira, que faz sempre uns trabalhos muito bonitos. Agora está com pano de prato personalizado. Então nós vamos estar sorteando um brinde da Drica e também uma Nossa Senhora do Café. Nós estamos indo para o intervalo e daqui a pouquinho a gente fala o nome dos sorteados. Continue participando, mandando a sua história no telefone. Celso, repete para a gente, para o nosso ouvinte.
1: 3571-4383.
3: Okay. 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
10: E vamos erguer as mãos, porque é aniversário lá da nossa querida amiga, que eu não falei, desculpa aí, é lá no, na Fazenda São José, é a minha querida Marcon, um abraço grande pra você, tá fazendo 19 anos, é isso? É isso mesmo?
11: Foi dia 19.
10: Eu tô brincando, então nós estamos aí, coloca
12: foi
10: aí.
12: Foi dia 19 de agosto.
10: E ela mandou um recadinho puxando a orelha da gente, não é isso? Um abraço grande para você, que todos a sua família celebre aí com você. A gente não esqueceu não. Que não
12: a
10: tava...
12: Cida Moreira também mandou um alô para nós aqui, um bom dia. Falou que ela faz parte desde 2012 também do sindicato.
10: Aniversário dela, não, 2012 ou seja, é 14, que é aniversário da Mariana, são 14 anos que ela tem do sindicato. Tem mais?
12: É só por enquanto.
10: Então tá. Enquanto isso, a gente vai recebendo a ligação de vocês através do telefone 3571, Celso...
12: 4383.
10: 3571-4383. Só ligar e contar a sua história com o Sindicato dos Trabalhadores Rurais de Muzambinho, que há mais de 50 anos está ao lado do trabalhador e da trabalhadora rural. E para entender um pouquinho mais, eu disse para vocês que a gente ia trazer essa reivindicação. Quem hoje consegue ficar sem celular? Como as empresas de telefonia não estavam atendendo a área rural com a devida atenção e com satisfazendo, né, as necessidades do trabalhador e da trabalhadora, que precisa ligar, marcar consulta, falar com fornecedores, às vezes se informar, conversar com a escola do filho, falar do médico, pedir um remédio, encomendar um produto, saber se chegou a máquina ou alguma ferramenta. Então, o sindicato ouviu essa reivindicação na sua assembleia, que acontece sempre, 2, 3 assembleias por ano, e nessas assembleias foi atrás de resolver essa dor, trazer uma solução para o trabalhador e trabalhadora rural. É por isso que eu vou colocar aqui uma entrevista que a gente fez com a Anitta, em que ela explica direitinho como é que funciona essa telefonia celular para sindicalizado e agora também para não sindicalizado. O Kleber falou disso, está tendo uma procura muito grande, além de Muzambinho, Guaxupé e Guaranésia, onde o sindicato está com a sua extensão aprovada em assembleia. Vamos ouvir então a Anitta explicando como é que essa telefonia rural pode chegar até você a partir de R$ 19,00.
8: Bom dia, minha gente. Muito bom dia a todos.
13: Bom dia.
14: Olá, ouvinte, hoje a gente vai entender um pouquinho mais sobre o plano de telefonia celular que o sindicato está oferecendo para os associados. Quem vai explicar para a gente é a Anitta. Bom dia, Anitta.
15: Bom dia, Valéria. Bom dia, ouvintes. Hoje a gente está aqui para falar da nossa parceria com o SPR Cell. É um plano de telefonia que tem planos a partir de R$ 19,90. Então, se vocês tiverem interesse, quiser estar procurando o sindicato, a gente está apto aqui para apresentar todos os planos que a gente está disponível para estar oferecendo para vocês.
14: Anitta, quando a gente contrata um plano de celular, a gente quer usar lá WhatsApp, a molecada quer ter acesso a Facebook, e esses planos que vocês têm no sindicato, dá acesso a Facebook, a rede social, a Waze, né, que é aquele mapa que explica pra gente como chegar numa cidade quando a gente sai de Muzambinho, esses planos dá acesso a isso?
15: Tem sim, viu, Valéria? A gente tem uns 5, 6 planos dentro da parceria da gente com a STR Cell, que ele varia de valor, e esses valores, dependendo da variação deles, é o que você pode estar usando de internet, tanto para uso de Facebook e Instagram, e, no caso, livre, para outros acessos que você tem no celular. No caso, tem pessoas que usam mais o Waze, tem pessoas que gostam de TikTok,
14: as redes sociais para molecada, então tem como?
15: Isso daí, ele tem acesso, tem uma quantidade, ele, dentro do plano ele é dividido, né, os gigabytes dentro dele, para poder estar fornecendo a internet livre para o pessoal que aderir o nosso programa.
14: Ô, Anitta, muita gente tem número antigo. Por exemplo, o meu número é muito antigo. Quando eu fui fazer o plano lá com vocês, eu falei, Anitta, eu não quero perder o número. É possível, então, manter o número antigo e ter um número novo?
15: Isso aí, Valéria. Se a pessoa optar por fazer uma portabilidade, ela já tem um número antigo lá e não quer perder ele e quer permanecer com ele, a gente faz a portabilidade, independente da operadora que ela participar hoje. No caso, se ela quiser manter o chip dela com a operadora que ela já tem o plano dela e quiser aderir o plano STR Cell para poder fazer um teste, a gente cria um número para ela, ela vai ter 2 chips no celular dela, mantendo a operadora que ela está hoje e mais a operadora que a gente trabalha, que é a STR Cell.
10: Muito obrigada, Anitta. Você está interessado em um dos planos do sindicato para o seu celular, quer pagar um pouco menos, quer ampliar a internet e também quer ter celular para os seus filhos, entre em contato aí com a Anitta, com a Marcionília, que estão lá na sede do sindicato de segunda a sexta-feira para atender vocês. Quem também está de segunda a sexta-feira lá no sindicato são os médicos e toda a agenda está aberta. No próximo dia 2 de setembro tem atendimento com o Dr. Guilherme Aurélio, que ele é oftalmologista e ele vem especialmente a Muzambinho para fazer as consultas. Então, se você quer fazer uma consulta com o oftalmologista, não deixe de agendar. E como é que você agenda a consulta com o médico oftalmologista, ou com a dentista, ou com o médico, ou com o clínico geral? Você tem que ligar, né, no sindicato de segunda a sexta-feira e falar com a Marcionília. Desculpa, falar com a Claudícia, a Marcionília, lá na parte da administração. Lá também está tendo o doutor Darlan Pedrosa, que agora está oferecendo ultrassonografia e também o exame de Doppler, que são exames de qualidade, precisão, que são específicos, né? São exames mais específicos. E eles estão na clínica médica, no ambulatório do sindicato. E como é que você faz para fazer esses exames, para fazer essas consultas? Liga pelo celular, que a gente já deu aqui, eu vou estar reforçando o número, e também essa semana tem, todas as terças-feiras, a partir das 9h30, o doutor Rubens Antônio. O doutor Rubens Antônio é médico otorrinolaringologista, tá todo mundo aí com gripe, com dor de garganta, mas não é para você se medicar sozinho. 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Esses telefones você fala com a Claudice, que também é responsável pelo programa Mais Vida. O que, que é o programa Mais Vida? É aquele programa que você faz doação de sangue para quem está precisando. E a gente quer colocar aqui também a nossa solidariedade a duas famílias. A família do seu Antônio Barbieri, de 91 anos, que faleceu, né? E ele vai ser enterrado às 16 horas, hoje, dia 30. E do seu Álvaro, conhecido mais como Álvaro da Rosal Tour, que a partir das 12 horas, o velório é lá no velório municipal, até às 17, e depois passa lá no velório da São Dimas, na entrada da cidade, sendo que o enterro será às 9 horas da manhã desta segunda-feira. A todas as famílias que nós colocamos aqui, a nossa solidariedade e as condolências também da equipe da Rádio Atividade do Sindicato dos Trabalhadores. Nós seguimos com o programa aqui e nós vamos ouvir uma importante fala do Aurélio sobre os quintais produtivos. Aurélio, você explica para a gente um pouquinho o que são os quintais produtivos? O Aurélio fala direto de Brasília conosco.
13: Bom dia Aurélio, como vai?
8: Bom dia minha gente, muito bom dia a todos. Aurélio Fonseca aqui, em mais uma participação no Prosa do Agro. A dica técnica de hoje é sobre quintais produtivos. Eu não sei se vocês já estão sabendo, mas o governo federal disponibilizou uma linha de crédito para mulheres trabalhadoras rurais que queiram entrar nesse programa dos quintais produtivos. Minha gente, tem recurso para fazer horta, plantar fruta, criar galinha, produzir ovos, tá? É um esforço do governo federal no sentido de garantir uma renda extra para a mulher do campo. Então, minha gente, quem desenvolveu esse projeto? A Embrapa, juntamente com alguns colaboradores, desenvolveu esse sistema e todas as informações já estão disponíveis no site do MDA, do Ministério do Desenvolvimento Agrário e Agricultura Familiar. Quem quiser dar uma olhadinha, é só entrar lá no site do Ministério, que tem todas as informações lá. Mas uma outra informação importante é que o Sindicato dos Trabalhadores e Trabalhadoras Rurais de Muzambinho está engajado nesse projeto, né? Já está tomando as medidas necessárias, as medidas administrativas, para fazer parte desse projeto.
10: Interessado nos quintais produtivos, como falou o Aurélio, aí procure o Sindicato dos Trabalhadores. Quem também pode informar você sobre os quintais produtivos é a Edna lá no Mercado do Produtor de segunda a sexta-feira. Lembrando que o Mercado do Produtor está abrindo também aos sábados até o meio-dia, além de fornecer alimentos para as sete entidades assistenciais de Muzambinho. O Mercado do Produtor também leva verdura e frutas fresquinhas produzidas na nossa área rural para as escolas municipais, estaduais e federais. Nas escolas rurais da área rural e municipais da cidade, que são as três creches e as três unidades das escolas. Nós temos também, além da verdura, das frutas, temos quitanda, Temos também ali produtos que vêm da área rural, como o mel produzido por nossos apicultores. Temos também rapadura. São produtos que a agricultura familiar produz, além de ovos caipira fresquinhos. Sei que o Celso adora um omelete de manhã, que a Celina capricha. E se você é igual o Celso e gosta de ovo caipira, faz uma quitandinha também na sua casa, não deixe de passar pelo mercado do produtor. Hoje o nosso recado foi... para você cuidar da sua saúde, não esquecer que tem prazo para o ITR, que o sindicato está aí com telefonia acessível, que tem também estado ao lado do produtor na hora de comercializar, trazendo financiamentos para você comprar, inclusive, a sua terrinha, né? Que tem o crédito agrícola, o crédito fundiário, dentro das atividades do Sindicato dos Trabalhadores. O Kleber Marcon deu um recado muito importante sobre todas as ações que estão acontecendo nesses 55 anos ao lado do trabalhador e da trabalhadora. Lembramos também que o sindicato atua em Guaxupé e em Guaranésia. E quem está nos ouvindo não é sindicalizado, mas precisa de uma das 20 especialidades, pode procurar o ambulatório, a clínica médica do Sindicato dos Trabalhadores Rurais. Vamos ao sorteio. Quem é que levou o prêmio deste domingo?
12: Final de telefone 3842. Fernanda?
10: A Fernanda, lá do Campestre. Parabéns, Fernanda. Passe, por favor, na sede do sindicato na quinta-feira para retirar o seu prêmio, o seu presente, que é um oferecimento da Drica Artesanato, nossa parceira, que tem ali, que é a Adriana Guida, que tem um trabalho muito bonito. Um abraço grande, fiquem com Deus, as famílias enlutadas, as nossas sinceras condolências, e a você, Celso, obrigada pela parceria, e não se esqueça, quem é sindicalizado, conta com a força na hora de lutar pelos seus direitos.
12: Valeu, gente, um abraço e até lá.

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3: Ferreira de Oliveira, José Juca Ferreira de Oliveira, Sebastião Alves da Silva, João Bosco de Freitas, Carlos Goulart da Costa, família Paulete, Faria e Martins, Paulo Sérgio e Exilda, Almas do Purgatório, família Matavelli e Lago Reis, Mário Lúcio Lopes, Martinho da Conceição Lopes, Vera Lúcia Assis, Gláucia Coutinho de Resende Gabrioli, Amália C. Silva, José Evaristo Prado, falecido hoje, Salvador Salvatore Inguagiato. Pela saúde, José Clóvis Vieira, Elizabeth Mendonça, Padre Rodrigo Pape, Padre Marlon Múcio, Gisele e Cecília Barros. Por umas intenções diversas, para a família Frank. Fiquemos de pé, cantemos.

0: Meus irmãos e irmãs aqui presentes na Assembleia, a nossa equipe de liturgia, sintam-se acolhidos, bem-vindos, bom dia.
1: Bom dia.
0: Acolher também todos aqueles que vêm de outras cidades, de outras paróquias, para participar conosco. Sintam-se acolhidos, bem-vindos para esta celebração. Bom, Eucarística. Quem que é de fora? Levanta a mão aí, quem que veio de fora? Ali, de fora, lá atrás. Uma salva de palmas acolhendo, né, os nossos irmãos e irmãs. Bem-vindos. Quero acolher também um bom dia a todos que participam conosco pelas ondas da Rádio Atividade FM 99.1 da cidade de Muzambinho, pelo site da rádio, pelo Facebook da Rádio Atividade de Muzambinho e também pela nossa paróquia aqui, todos aqueles que participam conosco pelos meios de comunicação nosso aqui. Não é, Ricardo? É, Facebook, o que mais? Instagram, tudo, né? Que coisa boa. Bem-vindos, né? Um bom dia a todos vocês. Vamos colocar também, acolher aqui as crianças da catequese, não posso esquecer. Cadê as crianças da catequese? E hoje até nós temos aqui as crianças que vão fazer a leitura, liturgia da palavra, Fantine, acolher os pais, tá bom? Bem-vindos, bem-vindos. E coloquemos as intenções que cada um trouxe no silêncio do seu coração. Estas que nós já anunciamos aqui, as intenções que estão lá no coração nosso, por nós mesmos, as pessoas que pediram a nossa oração, rezar por todos. Em nome do Pai, do Filho e do Espírito Santo.
1: Amém.
0: A graça e a paz daquele que é, que era e que vem, esteja convosco.
1: Bendito seja Deus que nos reuniu no amor de Cristo.
0: De coração contrito e humilde, aproximemo-nos do Deus justo e santo, para que tenha piedade de nós, pecadores.

0: Deus Todo-Poderoso, tenha compaixão de nós, perdoe os nossos pecados e nos conduza à vida eterna.
1: Amém.

0: Oremos. Deus onipotente, fonte de todo dom perfeito, semeai em nossos corações o amor ao vosso nome, e estreitando os laços que nos unem convosco, fazei crescer em nós o que é bom, e guardai com amorosa solicitude o que nos destes. Por nosso Senhor Jesus Cristo, vosso Filho, que é Deus, e convosco vive e reina, na unidade do Espírito Santo, por todos os séculos dos séculos.
1: Amém. Amém.

0: do livro do profeta Jeremias. Seduziste-me, Senhor, e deixei-me seduzir. Foste mais forte, tiveste mais poder. Tornei-me alvo de irrisão o dia inteiro. Todos zombam de mim. Todas as vezes que falo, levantam a voz, clamando contra a maldade e invocando calamidades. A palavra do Senhor tornou-se para mim fonte de vergonha e de chacota o dia inteiro. Diz comigo, não quero mais lembrar-me disso, nem falar mais em nome dele. Senti então dentro de mim um fogo ardente a penetrar-me o corpo todo. Desfaleci sem forças para suportar. Palavra do Senhor.
1: Graças a Deus.

0: da carta de São Paulo aos Romanos. Pela misericórdia de Deus, eu vos exorto, irmãos, a vós oferecerdes em sacrifício vivo, santo e agradável a Deus. Este é o vosso culto espiritual. Não vos conformeis com o mundo, mas transformai-vos, renovando vossa maneira de pensar e de julgar, para que possais distinguir o que é da vontade de Deus. Isto é o que é bom, o que lhe agrada, o que é perfeito. Palavra do Senhor.
1: Graças a Deus.

0: O Senhor esteja convosco.
1: Ele está no meio de nós.
0: Proclamação do Evangelho de Jesus Cristo segundo Mateus.
1: Glória a vós, Senhor.
0: Naquele tempo, Jesus começou a mostrar a seus discípulos que devia ir a Jerusalém e sofrer muito da parte dos anciãos, dos sumos sacerdotes e dos mestres da lei, e que devia ser morto e ressuscitar no terceiro dia. Então Pedro tomou Jesus à parte e começou a repreendê-lo, dizendo: Deus não permita tal coisa, Senhor, que isso nunca te aconteça. Jesus, porém, voltou-se para Pedro e disse: Vai para longe, Satanás. Tu és para mim uma pedra de tropeço, porque não pensas as coisas de Deus, mas sim as coisas dos homens. Então Jesus disse aos discípulos: Se alguém quer me seguir, renuncie a si mesmo, tome a sua cruz e me siga. Pois quem quiser salvar a sua vida vai perdê-la. Que adianta ao homem ganhar o mundo inteiro, mas perder a sua vida? O que poderá alguém dar em troca de sua vida? Porque o Filho do Homem virá na glória do seu Pai, com seus anjos, e então retribuirá a cada um de acordo com a sua conduta. Palavra da salvação.
1: Glória a vós, Senhor.
0: Podem ficar sentados, quem puder. Queridos irmãos e irmãs, nesse domingo, 22º domingo do tempo comum, né? Todos os domingos, não temos nenhuma festa especial, a igreja nos coloca para nossa reflexão estas leituras, a palavra de Deus. Primeira leitura: Jeremias era um profeta que sofreu muito perseguições, porque ele denunciava todo o erro que existia ali na sua sociedade, os seus dirigentes que oprimiam o povo, as pessoas que eram idólatras deixavam de honrar e de amar o próprio Deus, o único Deus de Javé, Deus único e verdadeiro. Ele não era compreendido. Ele era

Nós muitas vezes queremos desistir, muitas vezes achamos que não acreditamos mais, que não existe nada, acabou, morreu, acabou, vivemos só esse tempo, não existe mais nada. E de repente, o Espírito de Deus, como fogo, queima o coração de cada um de nós e a gente volta. A gente volta. Ah, não vou mais fazer isso, não vou mais mexer com igreja, não vou mais. É, um jovem que descobriu lá na Idade Média a igreja, que o que a igreja fazia. Ah, vou me afastar mesmo da igreja, porque a igreja é isso mesmo, não vale nada, não presta. Se esquece de que a igreja histórica está na história. E muitas vezes a própria igreja se leva pela palavra dos homens e não pelas palavras de Deus. Muitas vezes nós saímos do caminho e a igreja é humana, cheia de pecados. E às vezes faz coisa que a gente até arrepia. Não! Mas o Espírito Santo toca o coração e vai se convertendo. Nós vamos nos convertendo. Nós fazemos também essas coisas, mas vamos nos convertendo. Portanto, o profeta Jeremias tinha isso. Queria, amava, como o salmo que é tão bonito hoje, né, que foi cantado aqui. A minha alma tem sede de vós, como a terra que é seca e precisa de vós, meu Deus. Não me deixe desanimar, não me deixe ficar parado, não me deixe ficar parado. O evangelho que nós ouvimos vai nos mostrar que Jesus com seus discípulos, o povo que seguia Jesus afastou, mas só um grupo que estava acompanhando Jesus, só um grupo que estava acompanhando Jesus, os seus discípulos. Domingo passado nós ouvimos aquele, proclamamos aquele evangelho anterior a este. Jesus chegou perto do grupo e disse: ai, vocês, quem eu sou para vocês? Quem eu sou para vocês? O que o povo diz que eu sou? Ah, não entendeu nada esse povo, meu Deus. Mas vocês, o que eu sou para cada um de vocês? Pedro, como sempre, falava em nome da comunidade, em nome dos discípulos, por isso, Pedro é a pedra, a sua palavra, a sua fé, sua proclamação de que Jesus era o Messias. No domingo passado, Jesus vai dizer, sobre esta palavra, sobre esta fé, você é pedra, sobre essa pedra vou edificar a minha igreja. E nós temos na sucessão apostólica, todo esse 2000 anos, quase 2000 anos, nós temos essa sucessão apostólica e chegando até o nosso Papa, que também não é perfeito. Uns criticam, outros aceitam. Assim como o Papa Francisco, assim todos os papas, assim como os padres, assim como os leigos, aqueles que querem seguir Jesus. E hoje, seguindo o evangelho, Jesus vai dizer a eles: eu estou indo porque não me aceitaram. Eu vou a Jerusalém. E Pedro, que tinha falado, que tinha feito aquela profissão de fé, fala: senhor, não vai, não. Pedro estava pensando como os homens. O senhor não vai lá porque eles vão matá-lo. Eles vão matá-lo. E Jesus, como lá depois que ele foi batizado e foi para o deserto, ali o diabo, o Satanás, tentou Jesus para tirar Jesus do caminho. Ofereceu tanta coisa a Jesus e Jesus venceu aquilo lá para levar a missão, para levar aquilo que Deus quis dele.

palavra de Deus, levar o reino, anunciar o reino. Aqui agora é Pedro, por isso ele chama Pedro de Satanás. Pedro, você está igual àquele Satanás lá, né, no deserto, 40 dias que foi tentando que eu me tirar do caminho. Mas você não vai me tirar do caminho. Pedro falava em nome dos discípulos, em nome daquele grupo. Eles todos achavam que Jesus, até mesmo por amor a Jesus, quem sabe, não sei. Até pensando em fazer o bem, estava fazendo o erro, estava fazendo errado. Estava fazendo errado. E Jesus vai dizer, eu vou enfrentar. Aqui fala que ele vai dizer que enfrentou lá os anciãos, os sumos sacerdotes, né? Os doutores da lei, os mestres da lei, enfrentou a todos. E ele previa, o que vai acontecer comigo? Eles vão me matar. Mas a morte não tem a última palavra. Porque o Filho do Homem vai ressuscitar no terceiro dia. São Paulo vai dizer, se Cristo não tivesse ressuscitado, vã seria a nossa fé. Portanto, nós somos cristãos e sabemos para onde vamos. Nós sabemos onde vamos chegar. Mas nós não, muitas vezes nós desviamos desse caminho para chegar na plenitude da vida. Que nem a morte, por mais difícil que seja enfrentá-la. Acredito que sim, mas com mais difícil por perder tantos entes queridos. Tantos entes queridos. Existe mesmo? Onde estão? A minha casa tem muitas moradas. Acreditar para onde vamos, acreditar na ressurreição de Cristo, acreditar que Ele nos recompensa tudo aquilo que fazemos. Ele vai dizer aqui, mas o Filho do Homem vai virar na glória do seu Pai e dos seus anjos. Vai retribuir a cada um tudo aquilo que vocês fizeram. Por isso é tão importante a conversão. Ninguém pode julgar ninguém. Porque a conversão está no íntimo do coração de cada um. Né? Alguém me disse que acompanhou uma pessoa muito má, que tinha muitos bens, detestava ajudar os outros, detestava os pobres, e no final teve uma doença incurável, estava no hospital e chamou esse padre. Ele se converteu, mesmo que seja na hora da morte. Voltou seu coração para Deus, mas não deixou de ter feito tanta coisa boa que podia ser feita. Né? Os bens que tinha, podia ser colocado para os outros, para produzir alguma coisa, para que os outros pudessem ter vida mais digna. Né? Por isso nós cristãos católicos não podemos levantar bandeira da morte, da condenação, de condenar os outros. Partilhemos, nós somos irmãos. Nós somos irmãos. E a catequese com as crianças quer despertar nas crianças cada vez mais, assim como os pais são os responsáveis de despertar nas crianças, a catequese somente ajuda, não é, não é, Fantine? A catequese ajuda na nossa igreja a levar essa mensagem. Não uma mensagem decorada, uma mensagem de doutrina decorada, não é? Mas levar uma mensagem de que nós devemos amar. Amar uns aos outros. A Heloísa que fez a leitura, muito obrigado. Heloísa, né? Eu falei certo, agora o outro, como é que é? É no menino.

0: O Tiago. E o Tiago, muito obrigado, Tiago. O mais importante é amar. Amar a Deus, amar papai, mamãe, os irmãozinhos. E não ficar fechado, não. Amar todos os coleguinhas da escola, o que vai encontrando. Né, Fantine? O amor. Jesus vai dizer, o meu mandamento maior é esse. Amar a Deus e amar aos outros. Tá bom? Creio em Deus Pai Todo-Poderoso, Criador do céu e da terra, e em Jesus Cristo, seu único Filho, nosso Senhor, que foi concebido pelo poder do Espírito Santo, nasceu da Virgem Maria, padeceu sobre Pôncio Pilatos, foi crucificado, morto e sepultado, desceu à mansão dos mortos, ressuscitou ao terceiro dia, subiu aos céus, está sentado à direita de Deus Pai Todo-Poderoso, donde há de vir a julgar os vivos e os mortos. Creio no Espírito Santo, na Santa Igreja Católica, na comunhão dos santos, na remissão dos pecados, na ressurreição da carne, na vida eterna. Amém. Tendo sido iluminados por vossa palavra, ó Pai, suplicamos forças para viver rezando sempre, hoje repetindo, respondendo a cada prece, Senhor, escutai nossa prece.
1: Senhor, escutai a nossa prece. Para que laços fortes nos unam a vós, a fim de sermos a Igreja que em vós vive, se move e encontra sentido para a vida, rezemos.
0: Senhor, escutai nossa prece.
1: Para que, seguindo Jesus, na renúncia a nós mesmos e nos assumir da cruz amor como projeto de vida, sejamos o culto espiritual que vos agrade, rezemos.
0: Senhor, escutai nossa prece.
1: Para que os leigos vivam sua sublime vocação de ser fermento do Evangelho no coração do mundo, rezemos.
0: Senhor, escutai nossa prece. Pai bondoso, em vossa misericórdia, atendei nossos pedidos e no seguimento de Jesus, dai-nos um dia estar convosco em vossa casa para nossa eternidade feliz. Vós que viveis e reinais para sempre.
1: Amém.
0: Amém.

0: Orai, irmãos e irmãs, para que o nosso sacrifício seja aceito por Deus Pai Todo-Poderoso.
1: Receba, Senhor, por Tuas mãos este sacrifício, para a glória do Seu nome, para o nosso bem e de toda a Sua Santa Igreja.
0: Este santo sacrifício, Senhor, nos traga a perene bênção da salvação e Vosso poder leve à plenitude o que celebramos no sacramento. Por Cristo nosso Senhor.
1: Amém.
0: O Senhor esteja convosco.
1: E Ele está no meio de nós.
0: Corações ao alto.
1: O nosso coração está em Deus.
0: Demos graças ao Senhor nosso Deus.
1: É nosso dever e nossa salvação.
0: Na verdade, é digno e justo. É nosso dever e salvação dar-vos graças. Sempre e em todo lugar, Senhor Pai Santo, Deus Eterno e Todo-Poderoso. Em Vós vivemos, nos movemos e existimos, e ainda, em nossa condição corporal, não só sentimos todos os dias as provas do Vosso amor de Pai, mas também já possuímos o penhor da eternidade. Pois tendo recebido as primícias do Espírito, pelo qual ressuscitaste Jesus dentre os mortos, esperamos a plena realização do mistério pascal. Por isso, também nós vos louvamos com todos os anjos, cantando com alegre celebração a uma só voz.

0: Na verdade, ó Pai, vós sois santo, fonte de toda a santidade. Santificai, pois, estes dons, derramando sobre eles o vosso Espírito, a fim de que se tornem para nós o corpo e o sangue de nosso Senhor Jesus Cristo.
1: Enviai o vosso Espírito Santo,
0: estando para ser entregue, abraçando livremente a paixão. Jesus tomou o pão, pronunciou a bênção de ação de graças, partiu e o deu a seus discípulos, dizendo: tomai todos e comei, isto é o meu corpo, que será entregue por vós. Do mesmo modo, no fim da ceia, ele tomou o cálice em suas mãos e, dando graças novamente, o entregou a seus discípulos, dizendo: tomai todos e bebei, este é o cálice do meu sangue, o sangue da nova e eterna aliança, que será derramado por vós e por todos para a remissão dos pecados. Fazei isto em memória de mim. Mistério da fé para a salvação do mundo.
1: Salvador do mundo, salvai-nos. Vós que nos libertastes pela cruz e ressurreição.
0: Celebrando, pois, o memorial da morte e ressurreição do vosso Filho, nós vos oferecemos, ó Pai, o pão da vida e o cálice da salvação. E vos agradecemos porque nos tornastes dignos de estar aqui na vossa presença e vos servir.
1: Aceitai, ó Senhor, a nossa oferta.
0: Suplicantes vos pedimos que, participando do corpo e sangue de Cristo, sejamos reunidos pelo Espírito Santo num só corpo.
1: O Espírito nos una num só corpo.
0: Lembrai-vos, ó Pai, da vossa Igreja, que se faz presente pelo mundo inteiro, e aqui convocada no dia em que o Cristo venceu a morte e nos fez participantes de sua vida imortal, que ela cresça na caridade, em comunhão com nosso Papa Leão, com nosso Bispo José Lanza, os bispos do mundo inteiro, os presbíteros, padres, os diáconos e todos os ministros do vosso povo.
1: Lembrai-vos, ó Pai, da vossa Igreja.
0: Lembrai-vos também na vossa misericórdia dos nossos irmãos e irmãs que adormeceram na esperança da ressurreição. Lembremos as intenções que nós já colocamos para esta Santa Missa, mas lembremos nossos familiares da nossa casa, que já foram chamados, que já estão no reino definitivo. Mas lembrai-vos também de todos os que partiram desta vida. Acolhei-os junto a vós, na luz da vossa face.
1: Concedei-lhes, ó Senhor, a luz eterna.
0: Enfim, nós vos pedimos, tende piedade de todos nós e dai-nos participar da vida eterna. Com a Virgem Maria, Mãe de Deus, São José, seu esposo, os apóstolos, São Domingos e todos os santos que neste mundo viveram na vossa amizade, a fim de vos louvarmos e glorificarmos, por Jesus Cristo, vosso Filho. Por Cristo, com o Cristo e em Cristo, a vós, Deus Pai Todo-Poderoso, na unidade do Espírito Santo, toda honra e toda glória, por todos os séculos dos séculos.
1: Amém.
0: Rezemos com amor e confiança a oração que o Senhor Jesus nos ensinou.
1: Pai nosso que estais no céu, santificado seja o vosso nome. Venha a nós o vosso reino. Seja feita a vossa vontade, assim na terra como no céu. O pão nosso de cada dia nos dai hoje. Perdoai as nossas ofensas,

0: Mas livrai-nos do mal.
1: Livrai-nos de todos os males, ó Pai, e dai-nos hoje a vossa paz. Ajudados pela vossa misericórdia, sejamos sempre livres do pecado e protegidos de todos os perigos, enquanto aguardamos a feliz esperança e a vinda do nosso Salvador Jesus Cristo.
0: Vosso reino, o poder e a glória para sempre.
1: Senhor Jesus Cristo, disseste aos vossos apóstolos: eu vos deixo a paz, eu vos dou a minha paz. Não olheis os nossos pecados, mas a fé que anima a vossa igreja. Dai-lhe segundo o vosso desejo a paz e a unidade, vós que sois Deus, com o Pai e o Espírito Santo.
0: Amém.
1: A paz do Senhor esteja sempre convosco.
0: O amor de Cristo nos uniu.
1: Como filhos e filhas do Deus da paz, saudai-vos com gestos de comunhão fraterna. A paz de Cristo.

0: Como é grande, ó Senhor, a riqueza da vossa bondade, que reservais para aqueles que vos temem. Eis o Cordeiro de Deus que tira o pecado do mundo.
1: Senhor, eu não sou digno de que entreis em minha morada, mas dizei uma palavra, serei salva.
0: Salvo. O corpo de Cristo nos guarde para a vida eterna.

0: Oremos. Revigorados pelo pão da mesa celeste, nós vos pedimos, Senhor, que este alimento da caridade fortifique os nossos corações e nos leve a vos servir nos irmãos. Por Cristo nosso Senhor.
1: Amém.
0: Nossa consagração à Nossa Senhora, a Mãe de Jesus.

0: cheia de graça, o Senhor é convosco. Bendita sois vós entre as mulheres. Bendito é o fruto do vosso ventre, Jesus. Santa Maria, Mãe de Deus, rogai por nós, pecadores, agora e na hora de nossa morte. Amém. Só mais um momento, por favor, o Luan vai dar uma mensagem aqui.
1: Podemos assentar alguns instantes, por gentileza? Nós queremos comunicar à comunidade que a nossa programação para essa semana, na quinta-feira, nós temos a quinta-feira eucarística, então Jesus estará exposto aqui no nosso altar, das 13 às 18 horas, para a oração individual da comunidade. Na sexta-feira, nós teremos a primeira sexta-feira do mês, então nós teremos a vigília eucarística e logo em seguida a Santa Missa, aqui às 15 horas, e às 19h30, a vigília eucarística e Santa Missa na Capela de São Vicente. É o convite que se estende a toda a comunidade paroquial. Como nós já estamos conversando há algumas semanas, nos projetos que nós temos para a nossa comunidade, nós continuamos com a nossa campanha da pizza, que será entregue no dia 26 de setembro. Então nós já estamos com as vendas adiantadas e nós convidamos mais uma vez a comunidade a abraçar essa causa junto à nossa paróquia para que nós consigamos o bom êxito deste evento. Será uma pizza grande, e mais um refrigerante de 2 litros, no valor de R$50. Então você pode ter mais informações com a Ana, que está lá na porta da igreja também, e você já pode adquirir a sua pizza desde já, o ingressinho da sua pizza desde já, para retirada no dia 26. É muito importante que você contribua e que você adquira o quanto antes, para nós sabermos tudo que nós vamos precisar, preparar tudo certinho, para que você consiga retirar no dia 26. E também, nós queremos vender o quanto antes, para que a gente já tenha um número exato, tudo certinho, para que a gente consiga preparar bem. Então, por isso, nós contamos com a colaboração de toda a comunidade, e todo o valor arrecadado vem de encontro com as realidades da nossa paróquia. A plataforma que foi revitalizada recentemente, dentre outras atividades que nós temos como projeto no plano de evangelização também da nossa paróquia. Então nós contamos imensamente com a colaboração, com a ajuda de toda a comunidade.
0: Obrigado, Luan. Recebamos a bênção de Deus. O Senhor esteja convosco.
2: Ele está no meio de nós.
0: Deus Todo-Poderoso vos livre sempre de toda adversidade e derrame benigno sobre vós os dons da sua bênção.
2: Amém.
0: Torne os vossos corações atentos à sua palavra, a fim de que transbordeis de alegria divina.
2: Amém.
0: Assim, abraçando o bem e a justiça, possais correr sempre pelo caminho dos mandamentos divinos e tornar-vos coerdeiros dos santos.
2: Amém.
0: A bênção de Deus desça sobre vós, sobre as vossas famílias, Pai, Filho e Espírito Santo.
2: Amém. Amém.
0: Ide em paz, o Senhor vos acompanhe.
2: Graças a Deus.
0: Bom domingo, uma boa semana. Gostaria que as crianças da catequese pudessem vir aqui. Pode vir aqui as crianças da catequese.
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0: Oi, você! Tudo jóia? Tá no ar? O nosso Domingão Atividade com muita alegria pra você. Tudo jóia? J. Maria por aqui. Muito bom dia, Muzambinho. Bom dia, nossa região, hein? Tá chegando a alegria, tá chegando a nossa música. 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Hoje tem frango assado aqui na atividade, tem também mensalidade da Academia Winner, e tem aí cerveja, 18 latinhas de cervejas, 18 latinhas de cervejas hoje, tá? 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Valendo aí, fardinho com 18 latinhas. E o frangão do São Mateus Supermercado pra você. Muito bem, gente, tem ouvinte na linha para falar com a gente. Alô, bom dia.
1: Bom dia, Jota.
0: Ô, Nenê, tudo bem, meu amigo?
1: Tudo bem, meu amigo.
0: Opa, vamos ganhar hoje do Santos?
1: Vamos ganhar.
0: Vamos ganhar, né?
1: Nós estamos ficando longe da ponta.
0: Hein?
1: Nós não estamos chegando mais perto da Libertadores.
0: É, isso aí. Vamos ouvir qual música é.
1: Ô, Jota. Coloca pra mim aquela música do Corinthians lá do. Coloca de um caixão lá, eu não sei o nome.
0: Quando eu morrer, não quero choro nem vela. Eu quero só a bandeira do meu Coringão.
1: Você faz isso pra mim?
0: Eu faço. Pode deixar que a gente manda, viu?
1: Ô, Jorge.
0: Oi.
1: Eu recebo meu filho.
0: É?
1: É Corinthians. Ele é Corinthians.
0: Certo.
1: Mas só que eu sou doente porque é por causa do time, tá, né?
0: É verdade. Agora, se você morrer primeiro do que eu vou arrumar uma bandeira e vou colocar no teu caixão, viu?
1: Ah, eu já tenho aqui.
0: Ah, já?
1: Tem duas, eu vou tudo embrulhado.
0: Você vai embrulhado na bandeira do.
1: Ô, Jota?
0: É.
1: Eu nem sabia que eu gosto daquele time.
0: É, né? Aí você.
1: Sou... É. Não é que é daquele time.
0: Você vai embrulhadinho?
1: Não, vai pôr uma no corpo e outra por cima da tampa.
0: Tá certo, eu não vou esquecer disso. Tô... Hã? Mas às vezes eu morro primeiro que você, né?
1: Não. Se eu morrer primeiro, eu vou lá ver você.
0: Tá.
1: Se eu morrer, você vai me ver ao lado desse jeito.
0: Eu vou. E se não tiver, eu vou falar lá. Não, bota aí a bandeira do Corinthians.
1: Isso, amigão.
0: Pode deixar. E eu também quero uma bandeira, viu?
1: Não, tem que embrulhar, né?
0: Tem que embrulhar. Tá certo, Nenê, um abraço. Você sabe aonde fica o bar do Mineiro?
1: Não sei.
0: É aqui na Afonso Pena. Você comer uma carninha de porco na lata, tomar uma cervejinha. Uhum. Vem cá, qualquer dia pra tomar uma, viu?
1: Jota, quando sorteio?
0: Valendo 18 latinhas de cerveja.
1: Quando o frango também.
0: O frango também. Beleza.
1: Um abração pra você, meu amigão.
0: Tchau, tchau. Ai, ai, ai, que embrulhadinho, bem embrulhado quando ele morreu, né? Com o manto sagrado do Corinthians. Vamos lá, moçada. 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
0: 11 horas 28 minutos, sabadão, sexta-feira nós estávamos lá. Eu e tua moçada lá toda, né? 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Ah, é da Valdirene lá, o Mineiro, que faz aquela comida gostosa. O pessoal tá lá tomando uma agora, Lobar do Mineiro. 11 horas 28 minutos em Moçambique. Mais alguém participando? Alô, quem fala? Alô? Alô? Alô, quem fala? Alô? Tem alguém na linha? Oi? Alô? Ligaram e não tá falando. Alô? Oi? Travou o telefone lá. 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

0: Aqui é a Nilda Maria de Castro, do bairro Ponte Preta.
1: Oi, Nilda.
0: Pra mim, com o Lourenço Lourival, franguinho na panela.
1: Franguinho na panela.
0: Ofereça pro meu esposo, Messias de Castro. Jota, põe meu nome no sorteio aí, viu?
1: Alô, Nilda, abraço pra você, minha amiga. Alô, Belém.
2: Oi, Jota, bom dia. Eu quero ouvir a música Coração de Luto e ofereço pra minha mãe, pro meu pai e pro meu avô.
1: Tive com ele ontem lá na Grazi, da Batata da Grazi, né? É o Murilo, menino inteligente. Só de ver sabe que o menino é inteligentíssimo. Vai, Corinthians! Ele é corintiano, o pai dele é palmeirense ou santista, o vô é santista, que é o Vidal, né, Murilo? Mas nós somos mais felizes, né, Murilão? Um abraço pra você, viu, ô garotão? Jota, aqui a Regiane Riboli queria que ouvir uma música do Milionário Zé Rico, ofereço para todos da minha família e queria participar do sorteio do frango assado supermercado São Mateus, hein? E também aí do Bar do Mineiro, onde fica o Bar do Mineiro, um fardinho de cerveja com 18 latinhas. Gente, tem ouvinte na linha? Oi, quem fala? Alô?
3: Oi, Jotinha.
1: Oi, Laurinha.
3: Bom dia.
1: E aí, Laura?
3: Tudo bem?
1: Fui na sua casa ontem, encontrei você lá, né, Laurinha? Tava passeando, né? Tava passeando. É, Laurinha, aqui. Deixei encomenda aí, viu?
3: Ah, vi mesmo, Jota.
1: Eu joguei na casa errada, foi preciso apertar o botão, tirado da casa lá, a mulher me atendeu, deixei ir pra casa.
3: Você foi na casa de cima
1: ou de baixo? Eu na casa de baixo, depois que eu vi que aqui tem uma faixa aí azul, né? Aí eu lembrei, nossa, é aqui. Aí foi preciso apertar a campainha. Foi preciso apertar a campainha. Aí eu falei, não, eu deixei uma encomenda errada aqui, é pra lá. Aí ela me entregou pra mim.
3: Ah, certinho, Jota, mas deu certo, tá tudo ok.
1: Qual é a música?
3: Vamos à luta aí, né,
1: Jotinho? Vamos à luta. Você quer ouvir qual música?
3: Eu quero ouvir Aquela Casa Bonita do Amado Batista.
1: Aquela Casa Bonita do Amado Batista? Isso. Vai oferecendo aí, minha amiga.
3: Oi? Vou
1: oferecer. Pode oferecer.
3: Pra Daiane, pro Ladir, pra Fabiana, as meninas, pra vó Joana, Botão, papai com a mãe, todos meus familiares, tipo Aristida na Cachoeira do Cambuí, pra tia Lena, pra Yolanda, minha prima, o Zé do Cambuí, todo mundo curtindo o programinha do Jota aí, né? Enfim, para todos os nossos parentes, Jota. Para você, para Moniquinha, Nicanor, todo o nosso pessoal da atividade aí, né?
1: E isso.
3: Graças a Deus, estão firmes aí de blog. A Moniquinha vai estar de volta, né, Jota?
1: Ah, tá de volta.
3: E se Deus quiser, né? Tudo encaminhando.
1: Tudo encaminhado.
3: Ganhar,
1: graças a Deus, né?
3: Promoções aí da academia. E com esse calor também a cervejinha.
1: É lá do Bar do Mineiro, viu?
3: É do Bar do Mineiro,
1: Bar,
3: né?
1: Do Mineiro, Bar da Valdirene, que tem aquele porção gostosa e aquele arrozinho com frango, que é uma delícia. Você viu o neném falar quando ele morrer? Ele quer ser embrulhado, no bem embrulhadinho, da bandeira do Corinthians.
3: Olha! Isso mesmo, né, Jorge? E ainda por cima, outra bandeira do Corinthians?
1: É, um vai embrulhar ele e aí outra bandeira no caixão.
3: Nossa, isso que é corintiano
1: roxo,
3: né,
1: gente? É, ele é mesmo. Ele
3: que é torcedor fiel.
1: Nossa,
3: né,
1: senhora.
3: Nossa senhora, é nóis.
1: Tá certo então, minha amiga. Muito obrigado pelo carinho, viu?
3: Nada, Jotinha. A Daianinha aqui também, que tá escutando você aqui, Jota.
1: Falou! Tchau, tchau. Aí então, né?

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8: Noticiamos o falecimento do nosso amigo Álvaro de Oliveira Batista, o Álvaro da Rosa Altura, aos 69 anos de idade. O velório acontece no velório municipal de Muzambinho até às 17 horas. Neste domingo, dia 30 de agosto, após esse horário, o velório continua no velório São Dimas, das 17 deste domingo até às 9 horas de segunda-feira, dia 31. O sepultamento é realizado nesta segunda-feira, dia 31 de agosto, às 9 horas, no centro, no cemitério municipal de Muzambinho. Aos familiares e amigos, o nosso sentimento de pesar e solidariedade neste momento de dor. Portanto, nosso amigo, o empresário e o Álvaro da Rosa Altur, faleceu aos 69 anos. O velório acontece no velório municipal de Muzambinho até às 17 horas de hoje. Após as 17 horas, o corpo vai para o velório São Dimas, que ficará até às 9 horas de segunda-feira, dia 31. E o sepultamento será realizado nesta segunda, às 9 horas, no cemitério de Muzambinho.
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8: Muito bem, Danini, continuação aqui, o nosso abraço aí aos familiares do Álvaro, né? Aí, uma pena, nosso amigo Álvaro. 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
8: Tá valendo frango pra você, tá valendo também aí um fardinho de cerveja de 18 latinhas. Tomar cerveja até não querer mais, hein? É só você mandar um áudio aí que o Bar do Mineiro fica na Afonso Pena. O Bar do Mineiro fica na Afonso Pena. É o Bar do Mineiro da Valdirene.
9: Não perco tempo.
8: 11 horas. Agora são 12 horas. Os ponteiros apontam para o infinito. E nós vamos pra cá. Nós vamos lá. Frango do São Mateus Supermercado também. Tá muito bom hoje, hein? Depois do Murilo, nós estamos agora com a Rejane, também já foi atendida. Agora ela, Julinha.
10: Oi, Jota Maria, que é a Julinha.
8: A nossa eterna
10: eu
8: Julinha.
10: Eu quero ganhar foco com o Supercat São Mateus.
8: A nossa toda eterna.
10: Toda
8: da
10: certeza, Jota. E que ela, uma mensagem não, é que é a Julinha. Bom dia, Jotinha.
8: Bom dia, meu amor. Valeu.
11: Oi, Jota Maria, que é a Marlene da Quinta Bela Vista.
8: Oi, Marlene.
11: Eu quero acompanhar as latinhas de cerveja do Bar do Mineiro, viu?
8: Certo.
11: Aí na rua Afonso Pelo. Tá bem? Obrigado. Um abraço a todos vocês, todo mundo que tá curtindo a Rádio Atividade.
8: Nós que agradecemos você pelo carinho, Marlene. Valeu.
12: Bom dia, Jota Maria. Bom
8: Fala,
12: demais, aqui é o
8: meu
12: Região,
8: amigo Região.
12: Eu queria que você tocasse a música do Vieira e Vieirinho. Pau Cumprido. Eu ofereço pra minha esposa Vanilda.
8: Como é que
12: pra
8: chama?
12: Pra minha cunhada, meu cunhado, que tá ouvindo lá.
8: Como é que chama a música?
12: Pau Cumprido. Eu ofereço pra minha esposa Vanilda.
8: Pau Cumprido.
12: Pra minha cunhada, meu cunhado, que tá ouvindo lá. Pro meu cunhado Edinho Bailane e pra todas as cunhadas do Brasil. E põe meu nome no sorteio aí do Fardinho de Cerveja.
8: Fala lá, entra.
12: O Bar do Mineiro fica lá na Afonso Pena, em frente ao Ferreirinha lá.
8: É isso e aí, já foi lá.
12: Põe meu nome no sorteio do frango do São Mateus também. Fica com Deus, tchau, obrigado. E vai Corinthians hoje.
8: Ô Região, mas o nome dessa música é isso mesmo que você falou?
12: Do Vieira e Vieirinho. Pau Cumprido.
8: Pau Cumprido? Ué, que diabo de música é Pau Cumprido? 12 horas, 1 minuto. Eu nunca vi essa música, não. Pau Cumprido com Vieira e Vieirinha, o Região. Onde você arrumou isso? 12 horas, 2 minutos.
13: Ô, Jota Maria, bom dia. Manda uma música pra nós aí do do Barreirito, viu?
8: Tá.
13: Vou mandar pro meu pai, seu Hélio.
8: É.
13: Minha esposa, Maria Isabel também, e pra todo mundo que tá ouvindo, viu?
8: Certo.
13: Forte abraço, bom domingo pra vocês aí, viu?
8: Pra você também, meu amigão. Fica com Deus, valeu. Deixa eu mandar um abraço aqui para os amigos que ontem nós estávamos tomando uma cervejinha lá na Brasa, né? Na Brasa. É, o João Paulo, né, João Paulo? Um abraço pra você, um abraço pra Andréia, o Heitor, o menininho, Samuel, a Lúcia e o Reginaldo. Ê, moçada, hein? Tomando Antártica, batendo um papo. É gostoso ali na Capitão Leodoro Mariano, né? Aí na Brasa, o João Paulo, Andréia, Heitor, Samuel, Lúcia e Reginaldo curtindo a gente, o nosso carinho. Mais uma participação, eu, Gênio Marcon, fiz aniversário dia 19. Põe meu nome no sorteio, dia 19 você fez aniversário? Bom dia, Jota, e o Gênio Marcon tá ouvindo você. Ela, Xandão e todos aí da Fazenda São José.
14: Oi, Jota, bom dia, tudo bem?
8: Tudo.
14: Jota, eu quero participar do sorteio do frango assado, do fardinho de cerveja do Bar do Mineiro, que fica na Afonso Pena. Quero participar do sorteio da Academia Winner. Toca uma música bonita aí pra nós. Eu, João e Gilberto, estamos te ouvindo aqui.
8: Ei, Gilbertão! Gilbertão! Gilbertão gosta de tomar uma, né, Gilbertão?

0: Aê, milionários é rico, modão, que beleza, hein? Tem um vídeo na linha, alô?
1: Ô, Jota Maria.
0: Ô, como vai você, Maria?
1: Tudo bem, você?
0: Tudo jóia, graças a Deus, mais um domingão com a gente, né, Maria?
1: É, graças a Deus, né?
0: E aí, Maria, qual é a música?
1: É, Anjo Loiro.
0: Anjo Loiro, modão do Milionários Henrique.
1: Anjo Loiro.
0: É um anjo loiro, né? Será, é um anjo loiro. Será que os anjos são todos loiros ou morenos?
1: Uai, não sei não.
0: A gente
1: tem certeza.
0: A gente vê na figura anjo loiro, né?
1: É, parece só loiro, né?
0: Uai, mas pode ter outras cores também, ué.
1: Uai, pode, ué. Tem muitas cores.
0: O povo é racista até pra desenhar o anjo, viu? E se for...
1: É, tem anjo de toda cor.
0: E se for um anjo preto? Vai, tem anjo preto, por que que tem só um anjo loiro?
1: Então, anjo loiro.
0: Não é?
1: Não
0: é? Não é?
1: Mas tem anjo de todas as cores, né?
0: Você acha que Jesus Cristo tinha os olhos verdes mesmo?
1: Como é que é?
0: Você acha que Jesus Cristo tinha os olhos verdes mesmo?
1: Ah, não sei não, viu?
0: Ai.
1: Espero que todos os anjos sejam loiros, de verdade mesmo.
0: É, mas não, qualquer cor tá bom, o importante é que é Jesus, né? Que é Deus, né?
1: É, é igual a imagem de Jesus, ele faz imagem de Jesus de todo jeito, mas é um só, né?
0: É, mas eu não sei qual que é a verdadeira não, viu?
1: É, então, aí tá, né?
0: Ninguém viu. O
1: negócio é confiar.
0: É verdade.
1: Confiar em Deus e...
0: Segundo aí...
1: Pegar as mãos de Deus, Deus sabe de tudo.
0: Segundo os historiadores da região onde morava Jesus, Jesus poderia ser um negro, viu? Né? Um preto, né? Que é nosso Jesus mesmo jeito, né, Maria?
1: É verdade.
0: O que que você quer ouvir, minha amiga? Ah, é o anjo loiro. E pra quem?
1: O anjo loiro.
0: E pra quem que você manda? Pra quem que você manda?
1: Eu vou mandar pro Oswaldo, que tá aqui comigo, mandar pra toda a minha família, pra toda aqui da Vila Bueno, Morro Preto, Cadeirãozinho, da Palmeia, daqui de Muzambinho, todas minhas amigas. E para vocês todos da rádio. E desejando um feliz domingo para todos, se Deus quiser, com a graça de Deus. E quero participar do sorteio do mineiro lá da cerveja da Rua Ponte Pena.
0: É.
1: Também.
0: É isso mesmo, lá do Mineiro, do Bar do Mineiro, que é uma delícia lá. E também, lá tem uns modão de viola bom. E também aí, da Academia Winner. Qual a academia mais completa da cidade? É o Winner.
1: É o Winner, né?
0: E o frango assado São Mateus Supermercado, que é uma beleza, né, Maria?
1: É, que frangão bom lá, na hora do almoço, né?
0: Nossa senhora, mas a gente come até o osso.
1: Que coisa mais bom.
0: Bom demais lá do São Mateus Supermercado.
1: Esse Mineiro é perto da rádio lá.
0: Pra frente da, pra frente aqui da atividade.
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1: Ah, que beleza.
0: Então tá joia, meu amigo. Um abraço pra você. Fica com Deus.
1: Amém. Fica com eu também. Obrigado.
0: Valeu.

0: 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Quero estudar atividade, recebendo aqui o nosso amigo Marcos. Hã?
1: DJ Marcos,
0: é o cara, DJ Marcos. Cadê ele aqui? Deixa eu filmar você também aqui, DJ Marcos. O nosso amigo DJ Marcos está visitando aqui o Estúdio Atividade. E ele que faz shows aqui para nossa região, né, DJ Marcos? Tudo bem? Prazer recebê-lo aqui.
1: Prazer é meu, tá louco.
0: Ei, DJ Marcos. Você faz show na região toda aqui?
1: Na região toda.
0: É?
1: Presente aqui na região toda.
0: E aí toca de tudo?
1: Tudo que o Cristiano quiser, né?
0: É mesmo?
1: De sertanejo, a funk, pagode, o que tiver no momento a gente vai estar rolando lá.
0: As músicas antigas, né?
1: Música antiga, flashback.
0: No flashback?
1: Dia vai ser um especial mais de flashback, né?
0: Vai ficar
1: só flashback lá.
0: Os anos 80, 90?
1: Isso, os anos 80, 90. Os que estiver respirando vai escutar.
0: Ah, que ótimo. Estiver respirando vai...
1: Vai.
0: Vai ser uma festa, né? Vai ser dia 19 lá no Guim, né?
1: 19 lá no Guim.
0: Beleza.
1: Estaremos lá.
0: Você é da onde?
1: Eu sou de Vargem Grande do Sul.
0: Vargem Grande do Sul. Isso. Que bom, hein? Parabéns, a gente encontra lá.
1: Todo mundo lá.
0: Falou. Você é famoso, eu vejo aí o pessoal falando por aí de você.
1: Legal meu.
0: Sucesso, meu amigo. Sucesso,
1: obrigado.
0: Valeu. Muito bem, vamos lá então com a música Anjo Loiro. É modão do Milionário Zé Rico aqui na Atividade, hein? E você vai continua ligando aqui para Atividade, o nosso Domingão Atividade. Valendo aí, fardinho de cerveja com 18 latinhas, frango assado e também um mês gratuitamente da Academia Winner.

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0: Aí, casa bonita, demorou, mas saia, Laurinha, pra todos que curtiram e pediram o Amado Batista. O meu amigo Renato e Luana, a música, agora eu tava aqui, isso aí é um membro de internet, né? Acabou o frango comendo mola, comia mola. Eu entendi mula, é mola, né? Acabou o frango, comia mola, usado originalmente para escrever o fim do estoque de comida, ou em acampamento, ou viagens antigas. Com o tempo virou sinônimo de fechar a porta, acabar a festa ou gastar até o último centavo. Acabou o frango comendo a mola. Essa música, então, quer dizer o seguinte, do Rio Negro Solimões, ela chama Frio da Madrugada. Daqui a pouco a gente manda, meu amigo.
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0: beleza, estamos quase terminando aqui, 13 horas 49 minutos, com a gente tem móveis Toninho, os melhores móveis para você e colchões também, Toninho Colchões, móveis Toninhos, você parcela seus móveis em até 10 vezes sem juros no cartão de crédito, móveis Toninho, fica em Muzambinho, ali ao lado da Caixa Econômica, vai comprar móveis, trocar móveis, então vá lá no móveis Toninho, viu? 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
0: Vamos lá, Teba, vamos agora com o final aqui, né, do nosso... a participação dos ouvintes. Deixa eu falar com a Geni. Oi.
2: Tudo bem com vocês? Hoje não deu tempo, Jota. Deixa eu falar com você, que eu tô
0: boa
2: com
0: bastante visita. Boa tarde, minha amiga.
2: Mas eu queria que você tocasse uma música do Luiz Cláudio Leandro pra participação do Mato Grosso, da dupla Mato Grosso Matias. É, eu fechei para todos meus amigos aí de Moçambique, meus amigos da Piratiba, de Casabranca, São José do Rio Pardo, e aqui do Jardim Renascer. E eu ofereço para vocês também na rádio. E pro Vidal também, tá? Fala para ele que aqui o dia esqueci, mas hoje não esqueci, não. Tudo de bom pra vocês, tá? Bom domingo para vocês. Domingo eu vou tentar falar com vocês, tá? Fica com Deus.
0: Fica com Deus também, minha amiga. Geni Eterna, Geni Itaperatiba. Alô, Regiane da Coab, queria ir. É, imaginava do Eduardo Costa e imaginava eu participar do sorteio da cerveja do bar do Mineiro na Afonso Pena. Beleza, minha amiga.
3: Oi, Jota Maria, bom? Boa tarde, bom?
0: Bem?
3: Boa, tá, né? Tá escutando aqui, mandou uma música pra nós aí, do Jean Giovanni, que é uma que você põe aí?
0: Sim.
3: Alô, Jota, obrigado, Cine, tô escutando aqui e tomando um. Alô,
0: tá tchau, tomando entendeu? Uma, né? Tá tomando uma, né, meu amigo? Né, meu amigo? Mas é o Sérgio, esse é o Sérgio. Agora eu vou falar com a minha amiga, a Tereza.
4: Oi, Jota Maria, boa tarde, tudo bom? Aqui é a Tereza Jardim Serávulo. Põe meu nome no sorteio da cerveja, bom?
0: Uhum.
4: Tenha um bom dia e fique com Deus.
0: Fica com Deus também, minha amiga. Obrigado pelo carinho sempre.
5: Oi, Jota, boa tarde, tudo bem?
0: Quer fazer oi,
5: Atleticana. Oi, Jota, você liga aí, só dá ocupado aí. Tá
0: Atleticana.
5: Ó, Jota. Vai um abração, ó. E o galão da massa tá firme, hein?
0: Galão da massa.
5: 13 jogos.
0: Sem perder, hein?
5: E agora, terça-feira é o grande clássico, né? Um dos dois vai pra semifinal, né?
0: É o jogo que vai ser agora, né? Lá na NRB,
5: mas espero, Jota, né? Que seja um jogo jogado só dentro do campo, na bola.
0: É.
5: Assim, jogo jogado. Não é igual tá acontecendo nos clássicos Atlético e Cruzeiro. Que vira aquela brigada, discussão,
0: é,
5: não
0: o
5: tem
0: último,
5: jogo.
0: Deus
5: me da hora um criando picuinho com o outro,
0: último, discutindo, não, né?
5: Sabe? É, provocando um outro. Isso daí é ruim demais, Jota. Pros clássicos, futebol mineiro. Então, que seja um jogo bem jogado, que seja na bola, que passe o que tiver de passar. Espero que seja o galão da massa, né? Porque tá jogando muito, né?
0: Tá jogando
5: mas
0: muito.
5: Mas que seja, assim, um jogo decidido dentro do campo. Um jogo jogado.
0: Futebol, né?
5: Primeira classe. Porque todos os dois times têm um bom time. Tem como apresentar um bom futebol. Porque o que o Caio Jorge fez com o Renan Transoldi aquele dia, né? Que lá não é esporte, né?
0: É,
5: que lá não faz parte do
0: tanto
5: futebol.
0: É que...
5: Do bom profissional. Alô? Graças a Deus não aconteceu nada com ele. Mas espero
0: mas clássico, poderia assim, que seja ter acontecido, né?
5: Espero que o galão passe, né? 13 vitórias. O galão sem perder, hein? Falou? Ontem ganhou. Colocar uma meninada lá, ó, 2-1 no Vitória. Falou? Um abração pra todos. Vai, Galo!
0: Vai, Galo! O jogador do Vitória também deu uma furada, hein, Fabiano? Que eu nunca vi aquilo, hein? Tamanho de furada. Meu amigo Jota, que Araponga de Juruáia. Manda um alô pra nós aqui em casa. Alô, Araponga! Pra mim, pra minha esposa Jaqueline... É, manda uma moda boa pra nós, hein? Bem antiga. Araponga, Araponga, é ponta de nego velho. É? Eita, Araponga.
6: Bom dia, Jota Maria. Aqui é o Alessandro, filho do
0: Negro. Alô, Alessandro.
6: Tem Coringão, Corinthians e Santos. Vamos ver se ganha hoje, né?
0: Vamos ganhar do peixe hoje. Vamos comer peixe frito hoje. Vamos comer peixe frito hoje.
6: E põe meu nome no sorteio. E vai Corinthians, hein? Você viu o pai falando, né? Que você é embrulhado na bandeira do Corinthians. Ainda duas ainda, né?
0: É duas.
6: É, né, Corinthians?
0: É uma camada por baixo, outra camada por cima.
6: Um abraço, meu amigo. Vai, Corinthians!
0: Alô, Alexandre! Alô, Alexandre!
7: Oi, Jota Maria, qual é meu nome? Sorteio da cerveja aí. Se der tempo, manda música pra nós. Falou, muito obrigado.
0: Falou, muito obrigado, meu amigo. Pois é. Pois é, hein? Estamos finalizando. Cadê aqui? Finalizando?

0: Tem mais um aqui.
1: Boa tarde, amigo Jota. Tudo bem aí contigo? Aqui é o Alexander da Vila Dório. Se possível, você pode tocar aquela música Aquela Parede, do Mocoque Paraíso? Eu ofereço para os meus pais Enéas e Cida, para você, Jota, e para todos os ouvintes da Radioatividade. E se possível, coloca o meu nome no sorteio do frango, viu? Eu agradeço, tenha um ótimo domingo. Um abraço.
0: Fica com Deus. Sempre menino educado demais da conta, né? Ê, menino da...

Ô, gente boa, hein? Eugênia Marcon faturou a cerveja, viu, Eugênia Marcon? Você e o Xande, hein? Vai tá louco, vão beber 18 latinhas de cerveja. Você 9 e ele 9. Ave Maria, hein? Tem que passar aqui na atividade, pegar o cupom, viu? E retirar lá no Bar do Mineiro, na Afonso Pena, a partir de quarta-feira, aí as latinhas de cerveja, né? Coloquei tudo aqui, por isso tá demorando os nomes, né? E aí a gente tirou aqui o papelzinho, a Eugênia Marcon, do Alexandre, faturou, portanto, a Eugênia, aí, ela faturou a Eugênia. Ela faturou a Eugênia aqui. É um fardinho de cerveja maravilhoso do Bar do Mineiro. Muito obrigado a todos. E quem faturou também aqui o mês de academia da Academia Winner foi o nosso amigo. Aliás, foi a. Quem que foi? Foi a Maria das Graças que faturou, né, Maria das Graças? Faturou aí um mês grátis da Academia Winner. Tá bom, minha amiga? Tô indo embora, gente. Amanhã, 5 da manhã, hein? Fica com Deus. Muito obrigado pelo carinho. Chegando Celso Carlos. Não dá tempo de tocar todas as músicas, né? Mas foi uma festa. Valeu a pena. Deus abençoe a todos. Uma ótima santa semana. Tchau. Obrigado.

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14: 2h52 agora na atividade. Já estamos de volta. 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Alô, alô.
15: Oi, Celci, boa tarde. Tudo
14: Oi,
15: bem?
14: Amiga.
15: Ô Celso, toca pra mim Coração Ferido, do Léo Magalhães, fazendo um favor.
14: Vou dar uma procurada aqui, Célia.
15: Muito obrigado, um ótimo final de domingo pra você, um bom começo de semana, fica com Deus.
14: Deus também, aquele abraço, tudo de bom pra você, um ótimo domingão aí, viu? Quem mais mandou alô aqui, deixa eu ver.
16: Oi Celso, boa tarde, tudo bem?
14: Tudo é a Nilda.
16: Maria de Castro, do bairro Ponte Preta. Celso, põe meu nome, sorteio, boné. Toca pra mim a música com Otávio Augusto Gabriel, Namorando Seu Sorriso.
14: Tá jóia, o sorteio foi de manhã, Nilda.
16: Eu de Castro.
14: O boné eu já sorteei de manhã, domingo que vem a gente vai ter sorteio à tarde aí da Estrela, tá jóia? Quem mais falou aqui, deixa eu ver.
17: Boa tarde, Celso.
14: Serjão?
17: Bom, bom, Celso. Graças a Deus, tô bom. Ô Celso, roda uma do Giovanni aí pra nós, né? Tá aqui escutando, certinho? Alô, Celso. Obrigado. Bom dia.
14: Obrigado aí pela participação, viu? É o meu amigo Serjão, lá das facas e panela, né, Serjão?

0: Ó Maria Santíssima, pelos méritos de Nosso Senhor Jesus Cristo, em vossa querida imagem de Aparecida, espalhais inúmeros benefícios sobre todo o Brasil. Eu, embora indigno de pertencer ao número de vossos filhos e filhas, mas cheio do desejo de participar dos benefícios de vossa misericórdia, prostrado a vossos pés, consagro-vos o meu entendimento, para que sempre pense no amor que mereceis. Consagro-vos a minha língua, para que sempre vos louve e propague a vossa devoção. Consagro-vos o meu coração, para que depois de Deus vos ame sobre todas as coisas. Recebei-me, ó Rainha incomparável, vós que o Cristo crucificado deu-nos por mãe, no ditoso número de vossos filhos e filhas. Acolhei-me debaixo de vossa proteção. Socorrei-me em todas as minhas necessidades espirituais e temporais, sobretudo na hora de minha morte. Abençoai-me, ó celestial cooperadora, e com vossa poderosa intercessão, fortalecei-me em minha fraqueza, a fim de que, servindo-vos fielmente nesta vida, possa louvar-vos, amar-vos e dar-vos graças no céu por toda a eternidade. Assim seja. Oremos. O Senhor Jesus Cristo esteja a teu lado para te defender, dentro de ti para te conservar, diante de ti para te conduzir, atrás de ti para te guardar, acima de ti para te abençoar. Ele que vive e reina pelos séculos dos séculos. Amém.
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9: 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Já estamos de volta, 3h12 agora na atividade. Olha, eu quero falar aqui da nota de falecimento, hein? Faleceu em Muzambinho o senhor Álvaro de Oliveira Batista, o Álvaro da Rosal Tour, 69 anos, o velório está acontecendo lá no velório municipal, ali no Alto do Anjo, e a partir das 17 horas ele vai lá para São Dimas, onde passa a noite e o sepultamento amanhã, dia 31, às 9 horas da manhã. Noticiamos o falecimento do senhor Álvaro, aí da Rosal Tour, aos 69 anos de idade. 3 horas 13 minutos aqui na atividade e eu quero falar para você do Hexafil, estimulante sexual para o homem que deseja aumentar sua potência. 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Bora lá, né? Minha amiga Célia, eu mandei pra você aí Coração Ferido com Renan e Raí. Eu não encontrei com o Léo Magalhães, mas é a mesma música, né? Obrigado aí pela participação, tá joia? Quem mandou alô aqui? Deixa eu ver quem é.
10: E aí, Celso? Bom, boa tarde.
9: Tarde?
10: Manda aí pra nós, Tijolada, com César e Paulinho, pra todos os ouvintes. Alô.
9: Falou. Tá ventando aí, rapaz? É o meu amigo Paulo César, lá da Muquem em Monte Belo, né, Paulão? Aquele abraço aí, tudo de bom, viu? Mais um aqui.
0: Boa tarde, Oscar, aqui é o Dedé.
9: Fala, Dedé.
0: Queria ouvir Boiada Cuiabano, que tinha um carreiro pardinho. Conheço minha esposa Mara, todo mundo que tá ouvindo. Alô, amigo.
9: Falou, amigo. 3

0: 3 e 18, agora na atividade, Otávio Augusto e Gabriel namorando o seu sorriso. Mandar um alô aqui lá pro meu amigo João Paulo, lá em Caconde, curtindo a atividade também, né, João? Daqui a pouquinho tá saindo a sua música aí, Estrelinha, né? Marília Mendonça e de Paulo e Paulino.
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0: 3h19, o William também tá pedindo aí a música Voyage, Voyage, daqui a pouquinho também na programação.

28 agora na atividade. Voyage, Voyage, Desireles aqui. Você curtiu moda boa? Manda um abraço aí pro Luiz Carlos também, tá ouvindo a gente, né, Luiz Carlos? Lá no Campestre ou na Soledade, hein? Daqui a pouco a gente manda pra você a Gisele Cristina, tá joia?

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0: Valeu. Toma aqui na escuta.
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15: Faltando 13 minutos agora para as 4 horas da tarde, né? Vamos aí seguindo aqui na nossa programação legal de domingão. 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Quem ligou aqui e falou comigo foi o Paulinho Pintor, né, Paulinho, ele quer aí eu, a Viola e Deus, Pena Branca e Chavantinho, mandando aí lá para suas filhas, né? Também genros, aí pros amigos e amigas. O Cláudio Pantera, né? Ele falou, a gente cansa a moda aí, Celso. Danado, hein? Ficou boa a dupla, Paulo? Hã? Como é que ficou? Eita, eu gravei umas modas também, daqui a pouco eu vou tocar uma aqui, tá joia? Do Hamilton Lelo, né? E vou oferecer pra Cida Alvarenga, que já tá pedindo a lua aqui também, né? Meu amigo Lino também tá na sintonia, mandando música pra seu netinho, pra sua filha, pra mim, né? Pra toda a minha família, meus irmãos, meus pais. Lá pro Boquinha, deve estar ouvindo lá no Pantanal, a Maria, o Eufrásio, né? Pra todos os amigos, pra todo o pessoal que tá curtindo. Jona Dalete também tá na sintonia, curtindo com a gente, mandando pra todos os amigos e amigas, pra todos os parentes, né? 3h49.

Agora, 4:03 aqui na atividade, Chitãozinho, Chororó, Fio de Cabelo, A Força do Amor, Lady Laura, Eu, A Viola e Deus, Pena Branca e Chavantim. Você curtiu também aí, né, a música Covardia com a Milton Lelo Cover. Eita! 4:04 agora na atividade, tempinho só, gente.

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4: 4h16, agora na atividade, já estamos de volta. 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Bora aqui de moda boa. Deixa eu ver quem é que fala aqui no WhatsApp.
5: Ai, meu Deus. Manda aí, Renan e Raia Moreira, que é minhas netas, meus filhos, minhas noras, por causa do tangue. Meus irmãos, Pintis, Sobrinha, Isiliano, André, Alexandre, Bandinha, Marta, Renan, Mamaria das Graças, Silva, para todos meus amigos do grupo, Maria Laura, que é o menino, para todos ouvindo, para você e toda a sua família, italiano, para o Edmir, os meninos, tenham uma boa tarde.
4: Valeu, obrigado pela participação aí, dona Madalena. Celso, boa tarde, a Cida Alvarenga, né, Cida? Daqui a pouco vou tocar uma Milton Leles de verdade, viu? Eita, obrigado pela participação, ótima tarde, ótimo final de domingão. Mais um alô aqui.
6: Boa tarde, seus caras. Eu quero ouvir essa música e mandar para todos que estiver ouvindo, para o marido Denis,

0: Agora, com muito carinho, quero chamar para cantar comigo essa linda canção o meu irmão Moisés Cleiton.
1: É um prazer para mim

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Hoje tudo tá mudado, e eu vejo do mais ignorante a seu doutor estudado, falando de um tempo bom, mas que ficou no passado. 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Seria um produto mais rústico, mais puro, menos intoxicado. Pra mim isso tem nome. É coisa que vem da roça, do campo ou do mar. Mas eu que sempre fui um caipira nato, ou um sujeito orgânico, se assim alguém preferir, essas modinhas de hoje, eu confesso, tá difícil de ouvir. Sertanejo pra mim é o que vem do sertão. É o caboclo que traz no peito a viola, canta com a alma e o coração. Coisa que o dinheiro não compra, e nem se aprende na escola, tem que ter vocação. Mas pra encurtar essa história, essa prosa, e terminar essa canção, eu queria dizer pra você que é caipira ou moderno, igual ou diferente, enjoado ou cifrão, o importante é ser feliz. Dê valor ao tempo e não volta, tendo sido ele ruim ou bem bom. Ame, ame com força, ame de verdade. Respeite para ser respeitado e perdoe para receber o perdão. E nunca se esqueça, para onde quer que você vá, onde quer que você esteja, leve sempre Jesus Cristo dentro do seu coração.

4:30 agora na atividade, hein? Tá aí, você curtiu Jads e Jadson, o último julgamento. Música legal aqui na atividade. Boêmio do Colarinho Branco, né? O Chico Rei e Paraná. Meu Barquinho, Gisele Cristina também passou por aqui na atividade. É o nosso Domingo Total, aquele programa que rola pra você do sertanejo ao pop rock até às 18 horas, hein? Bom, tá ouvindo a gente também lá no Moçamba, minha amiga, coleguinha de trabalho, né? Cantora, locutora também, a Sula Mazurega, né, Sula? Um abração pra você, o seu esposo, seu filhão aí, viu? Vamos ouvir o Pedágio do Amor. Eu, particularmente, gosto muito dessa música. Quando eu comecei na Rádio AM, eu tocava muito ela em disco, Sula.

0: queridíssimo amigo, ele mandou um áudio zap, deixa eu ver quem é.
1: Boa tarde, Celcinho Petioli. Como tá as coisas por aí?
0: Tô mandando você mensagem. Você tá sumido, hein, rapaz?
1: Rádio de Atividade FM, a rádio.
0: Como é que tá o Monte Belo?
1: Tudo, pelo celular do meu padrinho Simonal, viu? Ah, eu gostaria de escutar a música do Mato Grosso Martins, assinando Ei, Tio Pra Que Chorar. Ofereço pra minha esposa Mara, padrinho Simonal, Madalena Caixeira Cubuí, pra toda a família, todo que escute essa rádio. Todos vocês aí, tá bom? Um abraço, fique Deus.
0: Deus abençoe. Deus também, um abraço pra você, tudo de bom aí, viu? Agora são 4 horas e 34 minutos, a gente vai rapidinho aqui pro intervalo e volta daqui a pouquinho com mais moda boa pra você. Vai mandando seu recado aqui, 357-14383.
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9: 16 horas e 49 minutos aqui na atividade, já estamos de volta, hein? 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Telefone o Zap 991-44-7815. 6 horas e 50 minutos aqui na atividade. A Maria da Soledade tá pedindo João Mineiro e Marciano. Essa música eu não achei, vou mandar uma outra pra você, viu, minha amiga? Obrigado pela participação aí, tá joia? Celso, boa tarde, tudo bem? Toca aí pra gente, Pavão Misterioso com Ednardo. Manda aí para todos que estiveram ouvindo. Maria das Graças, Três Barras. Mais um alô aqui.
10: Boa tarde, Oscar. Eu quero ouvir a música Titãs. É Preciso Saber Viver.
9: É a Mara, né, Mara? Obrigado pela participação, viu? Boa, boa tarde, irmão. É o Billy Knight, né? Toca moda boa pra todos nós aí, Retirei de Plantão. Tamo na tirança do leite. Valeu, Billy Knight. Aquele abração pra vocês aí, tudo de bom, viu? A Milton Lelo agora, hein? Vai sofrer vocês.

0: Vai sofrer você e eu. É Hamilton Lelo aqui na atividade, hein?
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0: Mandar um abraço aqui pro meu afilhado Rodrigo, né? Pra sua filha, pra sua nora, pra todo mundo que tá aí curtindo, né, Rodrigão?

0: 5:02 agora na atividade, música linda em Águas de Minha Saudade, de Paulo e Paulino, aqui lá pro nosso amigo Rodrigo, né? Curtindo a atividade, João Mineiro e Marciano, pare com isso. É preciso saber viver, Titãs, vai sofrer você e eu. Você curtiu aí o Hamilton Lelo aqui na atividade, hein? Lembrando que amanhã às 5 a gente tá aqui no pé do eito, né? Jota Maria vai dar um nó amanhã, rapaz. Eita! 5:02 agora na atividade, o intervalo a gente volta daqui a pouquinho, né? Com as nossas últimas sequências, a nossa última hora por aqui.
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6: Totalmente demais, hein? 17 horas e 18 minutos aqui na atividade. 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
7: Ela tá de saia.
6: Agora aqui, mandar essa aqui lá pro Branquinho, tá curtindo a atividade em Mato Grosso e Matias. Na sequência, as Mineirinhas, lá pra minha mana Lúcia na Ponte Preta.

0: 29 agora na atividade, Shania Town, música legal, hein? Eu duvido as mineirinhas na hora do adeus, Mato Grosso e Matias. Eu vou ficando por aqui, deixando meu bloco comercial, né? A gente se encontra amanhã, às 5 da manhã, aqui na atividade, até às 8 na atividade sertaneja, aí de segunda-feira, viu? Um abraço lá pro seu Domingos, né? Depois do bloco comercial, rola Paulo Fernandes pra vocês aí, tá joia? Obrigado pela participação. Um ótimo final de domingão e boa semana pra todo mundo aí. Tchau, tchau.
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0: O anjo do Senhor anunciou a Maria,
1: e ela concebeu do Espírito Santo.
0: Ave Maria, cheia de graça, o Senhor é convosco. Bendita sois vós entre as mulheres, e bendito é o fruto do vosso ventre, Jesus.
1: Santa Maria, Mãe de Deus, rogai por nós, pecadores, agora e na hora de nossa morte. Amém.
0: Eis aqui a escrava do Senhor.
1: Faça-se em mim segundo a vossa palavra.
0: Ave Maria, cheia de graça, o Senhor é convosco. Bendita sois vós entre as mulheres, e bendito é o fruto do vosso ventre, Jesus.
1: Santa Maria, Mãe de Deus, rogai por nós, pecadores, agora e na hora de nossa morte. Amém.
0: E o Verbo se fez carne,
1: e habitou entre nós.
0: Ave Maria, cheia de graça, o Senhor é convosco. Bendita sois vós entre as mulheres, e bendito é o fruto do vosso ventre, Jesus.
1: Santa Maria, Mãe de Deus, rogai por nós, pecadores, agora e na hora de nossa morte. Amém.
0: Rogai por nós, Santa Mãe de Deus,
1: para que sejamos dignos das promessas de Cristo.
0: Oremos. Derramai, ó Deus, a vossa graça em nossos corações, para que, conhecendo pela mensagem do anjo a encarnação do vosso Filho, cheguemos por sua paixão e cruz à glória da ressurreição. Por Cristo nosso Senhor. Amém. Glória ao Pai, ao Filho e ao Espírito Santo,
1: como era no princípio, agora e sempre. Amém.

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2: 18:02.
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